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Quem quer mais uma, joga a mão e dá um gritão aí. Obrigado para os ferros, obrigado, gente. Deus abençoe vocês. Isso aqui é Xane Avião. 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Comigo assim, ó.

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0: Seus mina também. 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É não. 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

Hoje cantemos ao Senhor com júbilo, celebremos o rochedo da nossa salvação, saiamos ao seu encontro com ações de graças, vitoriemo-lo com salmos, porque o Senhor é o Deus supremo e o grande rei acima de todos os deuses. Salmos de número 95, versículos 1 a 3.

0: Bom dia, bom dia, bom dia, graça e paz. Alô, você querido ouvinte, meu irmão, minha irmã. Onde você estiver, sinta-se abraçado. Está no ar o seu programa Graça sobre Graça, programa da Primeira Igreja Presbiteriana de Parambu.
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0: Vem comigo, eu sou Jana Freitas, com você aqui na locução, com a colaboração do nosso amigo Amauri Noronha. Nós vamos ficar até às 7 horas da manhã, com música, momento de meditação, momento de oração. Começando o nosso dia na presença do nosso Deus. Louvando e bendizendo o seu santo nome, agradecendo aí pelo novo dia, que é um presente que ele nos concede, dia que ele fez. Então vamos juntos nos alegrar, nos regozijar nele. Vou trazendo a primeira canção do dia. Eu trago para você a primeira de hoje, que vem chegando. E já estava aqui na minha frente e sumiu. Ai, ai, vamos lá. Nós vamos trazendo para você agora... Ele continua sendo bom, Paulo César Baruque.

Amém. Lindo louvor, Rocha Eterna, Canto Verbo foi a canção que tocou para você que está em sintonia com Graça sobre Graça. Bom dia para você conosco, bom dia para você que está pertinho, você que está distante, você que está na cidade, nos bairros, no interior, você que está fora do município, está nos ouvindo através do RádiosNet aplicativo. Compartilhe com outras pessoas para que mais pessoas possam estar ouvindo o programa e juntos nós, né, começarmos o nosso dia meditando, orando e louvando junto à Igreja do Senhor, começando o dia aí todos no mesmo, com a mesma intenção de adorar, de louvar e bem dizer. Você que está aí conosco, levantando agora, né, excelente semana. Você que já acordou bem cedo, já adiantou as suas tarefas, já fez atividade física, já fez sua devocional hoje. Bom dia! Bom dia! Nós estamos em um final de mês hoje, o último de agosto. Pois é. Mês de agosto, indo embora. Vem chegando agora setembro. O tempo muda, quente, né? Agora é quentura, agora é pé rachado. Agora é pele ressecada, é os lábios daquele jeito. É o calor medonho, né? Pois é, um tempo aí, né, de você se hidratar mais ainda. Então bora lá que tá chegando aí, já pode-se dizer final de ano. A gente já vai caminhando aí para os meses bros, setembro, e aí vai, só bro até chegar e já que finda. E o que é que nós temos feito? O que é que nós temos feito da nossa vida, dos nossos dias? Porque tá passando, né? Passando rapidinho. E já que 2026... tendo embora, e você precisa chegar lá no final do ano e dizer qual foi o saldo, positivo ou negativo, hã? O saldo aí de 2026, então bora, cuida que ainda tem tempo de mudar hábitos, de tomar decisões assertivas, né, de estar cada dia mais firmado na rocha eterna, como nós acabamos de louvar, que é Cristo Jesus. Então tá, chegou a hora de nós nos alimentarmos da palavra de Deus. Mas eu quero mandar um bom dia para essas meninas que estão acordadas, porque estão interagindo já aqui no Zap, tudo dando bom dia. Bom dia, Risonete. Bom dia, Florzinha. Está na chácara? Bom dia para você. Bom dia também para Rizomar, que também já interagiu aqui no grupo. Bom dia, querida. Bom dia, Ivânia. Amém, né, Edna? Bom dia. Bom dia para essas meninas aqui que já estão acordadas. Acredito eu que ligadas também no programa. Bom dia para minha mãe, que já me abençoou hoje. Amém, amém, amém. Que Deus ouça essas palavras. Então vamos agora sentar à mesa, minha irmã. Vamos, meu irmão. Vamos sentar à mesa, vamos nos alimentar da palavra viva.

Nós vamos meditar na palavra de Deus e eu convido você para nós irmos para o Salmo de capítulo 30. Salmo 30, nós queremos compartilhar com você o versículo de número 6. Este salmo é ações de graças pela libertação de morte. É um salmo de Davi, um cântico da dedicação da casa. Ele fala que, né, que exalta ao Senhor, porque livraste ele, não permitiste que os inimigos vencessem sobre ele. Aí você vai discorrendo todo o salmo. Quando chega lá no versículo de número 6, ele diz assim, ó: quanto a mim, dizia eu na minha prosperidade, jamais serei abalado. Ele diz o quê? Davi, o que é que Davi dizia quando ele estava na prosperidade? Jamais serei abalado. É muita segurança, não é? É muita segurança a pessoa dizer jamais serei abalado. Pois é. Nós gostaríamos de meditar nesse texto, querido e querida. E compartilho com você essa meditação de Spurgeon, que ele começa a aplicar esse texto falando sobre Moabe. Ele diz assim: despreocupado esteve Moabe desde a sua mocidade e não foi mudado de vasilha para vasilha. Aí o que é que ele diz em cima desse texto que nós acabamos de ler? Ele diz assim: dê riqueza a um homem, deixe que seus navios tragam continuamente para casa cargas valiosas, deixe que os ventos e ondas pareçam ser seus servos, suportando o peso de suas embarcações sobre as poderosas profundezas, deixe que suas terras produzam abundantemente, deixe que o clima seja propício às suas plantações, deixe que o sucesso ininterrupto recaia sobre ele. Deixe que permaneça como um mercador de sucesso entre os homens, que desfrute saúde continuada, permita-lhe tranquilidade e olhar brilhante para andar pelo mundo e viver alegremente. Dê a ele o espírito dinâmico. Deixe que tenha perpetuamente música em seus lábios, que seus olhos estejam sempre brilhando de alegria. E a consequência natural de tal estado de facilidade para qualquer homem, mesmo que seja o melhor cristão que já respirou, será a presunção. Presunção descreve tudo isso aqui e essas palavras de Davi. Você com certeza, minha irmã, já ouviu aquele adágio que diz assim: dê dinheiro e poder a uma pessoa e você vai conhecer ela. Pessoas presunçosas, cheias de si, que acha que são imortais, imbatíveis, inalcançáveis. Pessoas presunçosas. Nesta fala de Davi, nós vemos isso. E aí eu achei interessantíssimo quando o Spurgeon traz todos esses exemplos aqui. E aí, quantas vezes nós, estando com saúde, os filhos, tudo bem, está tudo em paz, suas finanças estão tudo ok, está tudo, digamos aí, está tudo bem, né? Não tem um problema, não tem uma preocupação, tá, você está na sombra e na água fresca. Isso é um lugar muito perigoso. Sério, Jana? Sim. Porque quando você e eu estamos nos sentindo seguras demais, quando está tudo muito em paz, o que que a gente faz? A gente relaxa. A gente descuida, a gente não vigia, lê pouco, ora pouco, serve pouco. Quando é que você mais ora, minha irmã? Quando você tem um problema, quando você passa por uma prova,
Quando é que você mais busca a Deus, a direção e o conselho dele? Quando você está passando por um problema e que você está precisando de soluções. Não é verdade? Não é verdade? Quando está tudo muito bem, é uma frieza. E quantas pessoas nós já conhecemos, ou até muitas vezes nós nos comportamos assim. É preciso que haja um espinho na carne para que você entenda que o lugar que você precisa estar é aos pés da cruz. Quando está tudo muito bem, obrigado, é perigoso. É um lugar de acomodação, é um lugar de presunção, é um lugar de frieza. O salmista diz, foi bom que eu passasse por esta provação para que eu aprendesse os teus decretos. Pois é, minha irmã, é bom quando a gente passa, quando a gente está nos lugares desconfortáveis, nos lugares que estão espinhando, nas circunstâncias dolorosas. É bom no sentido de que há no nosso coração um comportamento, nas nossas ações, na nossa fala, uma postura diferente do que quando está tudo muito bem, que aí a pessoa relaxa, a pessoa descuida e começa a ser presunçosa, cheia de si. Se acha. É aquela história. Menino fulano se acha. Por quê? A presunção, o orgulho, a autossuficiência, achar que é melhor do que os outros. É um lugar muito perigoso. Um lugar muito, muito perigoso. Você vê que Davi disse isso. Jamais serei abalado. Quem é, meu querido ouvinte, que nesta terra não será abalado? Que presunção é essa de dizer isso? E aí, quando nós olhamos para quem foi que falou esta frase, olha só, Davi, um homem segundo o coração de Deus, como diz a palavra, né? Como as meninas dos olhos de Deus. Davi era um servo, um filho de Deus, mas teve momentos de presunção. E aí quando a gente olha para Davi, que diz que era um homem segundo o coração de Deus, aí quando a gente olha para a gente, quando você olha para você, eu olho para mim, se Davi, que foi Davi, foi presunçoso, imagine eu e você. Imaginemos nós a presunção do nosso coração. Nós não somos melhores do que Davi. Nem a metade tão bons quanto ele. Minha irmã, meu irmão, cuidado com os lugares macios do caminho. Cuidado com os lugares macios do caminho. É perigoso. A sombra e a água fresca, ela é perigosa. Cuidado com esse lugar aí de tranquilidade. Cuidado com esse lugar aí que está tudo muito no seu lugarzinho. Porque o nosso coração é terrível. O nosso coração é terrível. Se você está agora neste lugar, ou talvez não, se você pode agora estar passando por um deserto, por um vale, por um lugar terrível que está causando você muito sofrimento. São dois extremos. Bom demais ou difícil demais? Em todo tempo é preciso vigilância. Em todos os lugares é preciso vigilância. Em todos os lugares é preciso estar com os olhos fixos em Jesus. Em todos os lugares é preciso estar em comunhão com Deus. Ah, Jana, lá em casa, graças a Deus, nós estamos em paz.
ninguém está doente, todo mundo está bem, sem preocupação. E como é que está a vida espiritual? Também está bem. Não deu mais para mim ir para a igreja, não deu mais para mim participar. Pois é. Na hora que o problema chega, para onde é que você corre? Para a igreja. Mandar um zap para a irmã, ora por mim, porque está difícil. Quando o negócio bate, né? Se lembra. Que não seja assim. Quando tiver tudo em paz, tudo bem, muito obrigada, né? Lá na sua casa, tudo tranquilo. Louve a Deus. Agradeça, porque tanto o lugar macio quanto o lugar espinhoso, tudo vem de Deus. Se Deus sempre nos balançasse no berço da prosperidade, se fôssemos sempre embalados nos joelhos da fortuna, se não tivéssemos alguma mancha na coluna de alabastro, se não houvesse algumas nuvens no céu, se não tivesse algumas gotas amargas no vinho desta vida, poderíamos ficar intoxicados, adoecidos pelo prazer. E sonharíamos estar de pé, e estaríamos de pé, mas seria em cima de um pináculo. Como o homem sonolento sobre o mastro, estaríamos em perigo a cada momento. Querida, minha amada ouvinte, vamos bendizer a Deus por nossas aflições. Foi bom ter passado por aquela aflição, para que eu aprendesse os teus decretos. Foi bom, Senhor, foi bom. Eu estou passando agora e eu entendo. O propósito é bom na minha vida, está doendo. Mas se não fosse este problema, eu não estaria quedada aos teus pés. Quantas vezes nós reclamamos dos problemas, das lutas, das dificuldades? Mas Deus conhece nosso coração orgulhoso, duro, soberbo, autossuficiente. E Ele nos dá essas lutas para a gente ser quebrantado e a humildade ser desenvolvida na nossa vida. Se você está passando por uma prova e mesmo assim é altivo, arrogante, pois espere que vem mais lapada. Porque se ainda está sendo pouca, minha irmã, pois se Deus ama, se você é filha de Deus, e com toda a prova que você tem passado, ainda tem soberba e dureza, bem aí, pois espere mais. Porque Ele disciplina quem Ele ama, louvado seja Ele, porque Ele ama. E salva, e se importa. Se Ele não se importasse com você, deixasse você viver sua vida. Já é o que você quer. Seria céu para você nessa terra. Pronto, e o seu céu seria só isso e nada mais. É bom sofrer? Literalmente falando, não é. Não é. Dói. Dói muito. Mas é necessário, porque nós somos terríveis. Nós somos terríveis. Nós somos inclinadas, o nosso coração é desesperadamente corrupto. Terrível, terrível, terrível. E se não fosse as lutas para nos quebrar, para nos moer, para nos moldar, nós seríamos piores do que o que nós já somos. Mas Deus, pela sua infinita misericórdia e graça, nos manda aflições com propósitos santos para nos moldar, para nos tratar, para nos quebrar, para nos refazer, para nos transformar, para nos transformar. Vamos bendizer a Deus por nossas aflições. Ah, eu não queria agradecer por esse problema, não. Ah, eu não queria agradecer por essa enfermidade, não. Ah, não queria agradecer por essa luta, porque como é que eu agradeço por uma coisa que está me causando tanto sofrimento? Sim, está. Eu sei disso. E que tem dias que são, que é insuportável a dor. E que é desesperador. Muitas vezes você olha em volta e você precisa pregar para o seu coração. É você mesmo ali. Trazer à memória o que dá esperança.
porque tem dias que são muito difíceis. Aí olha e diz: meu Deus do céu, misericórdia, Pai, eu não estou mais aguentando, parece que isso aqui não tem fim, não tem jeito, me sustenta. Aí você precisa ir lá, parar, meditar a palavra, trazer a sua memória as promessas de Deus e pregar para o seu coração: ei, coração, quem você pensa que você é? Volte-se para Deus. Deus tanto dá o bem como também dá o mal. Deus é quem dá a vida como também dá a morte. Deus é quem dá o sustento como também... Deus dá tudo, Ele é o dono de tudo, é o controlador de tudo. Nós precisamos aprender a agradecer. E eu sou testemunha disso, se não fosse pelas lutas vividas e passadas, eu não estaria nem aqui. Se não fosse pelos espinhos mesmo, pelas situações adversas, onde eu estaria? Talvez dormindo. Pelos espinhos mesmo, pelas situações adversas, onde eu estaria?

presunçosos demais, piores, orgulhosos além da conta. A prosperidade mundana, contínua, é uma prova de fogo. Aflições, embora pareçam severas, na misericórdia são enviadas. É por misericórdia. Quem sabe o problema, a luta que você está passando, seja uma grande e visível misericórdia de Deus na sua vida, para salvar você de você mesma. A aflição que Deus manda na minha vida é para me salvar de mim mesma. A aflição, a dor e o problema que Deus manda para a sua vida é para livrar você do inferno, minha irmã. Que Deus tenha misericórdia de nós, nos perdoe do nosso coração que só murmura, que só reclama, que questiona, que quer dizer a Deus o que é que tem que fazer. O Senhor diz: Paulo, não vou tirar não, meu filho, esse espinho não, porque a minha graça, ela te basta. E o poder, ele se aperfeiçoa na fraqueza. Depois você vai ficar com esse espinho bem aí. Eu não vou tirar, porque eu lhe conheço. E aí, querida, a gente leva essa bofetada. Porque quando a gente olha para Paulo, e aí olhamos para nós, quem somos? Pois é. Então, tá na hora de botar bem o joelho no chão, em vez de reclamar por este problema, agradecer. Pai, por esse problema, o Senhor tem mudado a minha vida, tem me transformado, o Senhor tem trabalhado em mim, eu sei, por meio dessa dor, dessa luta, dessa prova. Não me deixe esmurecer, me dá força diária para cada dia, Pai. Me dá um coração humilde, submisso e quedado a Ti, cada vez mais. Amém, minha irmã? Amém? Você compreendeu a palavra de hoje? Você meditou aí? Vamos orar? Vamos orar, vamos fazer isso. Agora vamos dar graças ao Senhor por tudo. Até pelo espinho, pela noite escura. Vamos agradecer ao Senhor por tudo. Ele sabe o que faz. E Ele sabe o que é que nós necessitamos. Ele sabe todas as coisas. Ele está conosco. Não nos desampara. Ele é o nosso Deus. Estejamos com os nossos olhos postos nele, firmados nele. Vamos orar. Pai Santo, Deus queridos, nós nos colocamos diante da Tua santidade, da Tua soberania, da Tua grandeza, Senhor, para Te louvar, para Te bendizer, para Te adorar por quem Tu és. Obrigada por esta manhã, esse momento precioso, onde nós sentamos à mesa para lermos e meditarmos a Tua palavra. Nós estamos diante de Ti, Deus, reconhecendo quão terríveis somos, pecadores, orgulhosos, presunçosos, soberbos. Tenha misericórdia das nossas vidas. Confessamos a Ti o nosso pecado, a nossa culpa, a nossa miserabilidade, ó Deus. Nós somos miseráveis pecadores. Nós somos, ó Deus, fracos, falhos, imperfeitos, mas cheios de si mesmos, muitas vezes, ó Deus, com tanta autossuficiência, arrotando uma sabedoria, uma força que nada é. Nós somos pó, e nós precisamos lembrar disso. Nós somos pó, nós somos um caco de barro, Deus, não somos nada sem Ti. E nós queremos nesta manhã, por meio dessa palavra meditada, Te agradecer pela aflição, Te agradecer pela prova, Te agradecer pelo problema, porque se não fosse estes, nós não estaríamos nem aqui. Se não fosse aquela enfermidade, se não fosse aquela luta, aquela provação, nós nem conheceríamos o Senhor. Nós não leríamos, nós não oraríamos, nós seríamos totalmente perdidos e distantes. Mas obrigada, muito obrigada pelo espinho, porque é um instrumento do Senhor nas nossas vidas, para nos quebrar, para nos moldar, para nos transformar, para nos santificar, para nos purificar.

ficar. Muito obrigada, Deus. Tu sabe de todas as coisas. E quem sabe o Senhor ainda não trouxe solução para o nosso problema, porque ainda precisa transformar muita coisa no nosso coração. Quem sabe a bênção, o milagre, a cura, a resposta ainda não veio, porque o Senhor ainda tem muita coisa para tratar aqui dentro de nós. Muito obrigada, porque a tua misericórdia é o que tem nos sustentado cada dia. A tua graça, o favor imerecido, derramado continuamente. Eu quero te agradecer, Pai. Obrigada, obrigada pela força que vem do alto, o consolo. Muito obrigada pela esperança que é renovada pela leitura da tua palavra, que é o alimento sólido para a nossa alma. Muito obrigada pelas tuas promessas, Deus, que nos traz esperança, alegria. Muito obrigada. Muito obrigada por tudo. Muito obrigada por Jesus, o nosso resgatador, o nosso salvador. Muito obrigada porque nos livra do inferno e nos transporta para o teu reino. Muito obrigada. Eu te louvo, te agradeço por tudo, em nome dele, em nome de Jesus. Amém. Amém, querida. Você confirma essa oração? Amém. Que Deus te abençoe. Que Deus seja contigo, grande e poderosamente, mudando sua vida cada dia mais para o louvor da glória dele.

trazendo música para você que está ligado, você que está saindo, já Deus acompanhe, você aí que já está, né, já até saiu, mas ainda ouvindo através dos fones de ouvido, obrigada pela sintonia. Vamos de música? Vamos, eu trago Rocha Eterna, é a canção que toca.

6h54. Bom dia, Rinalda. Bom dia, Flor. Deus abençoe sua vida, seu dia, seu lar. Conselho do dia, Provérbios 8:13 diz: o temor do Senhor consiste em aborrecer o mal, a soberba, a arrogância, o mau caminho e a boca perversa. Eu os aborreço. Tá aí, conselho de Salomão para nós nesta manhã. Eu vou trazendo mais uma música. Eu me alegro em ti, é a canção que toca.

Programa, eu me alegro em ti, foi a última que a gente tocou para você. Vou ficando por aqui, tá? Desejo um excelente dia, uma semana abençoada. Até quarta-feira, se Deus permitir, aqui de volta estaremos. Forte abraço, fica na paz. Tchau, tchau.

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0: Top demais.
1: Porra, bom demais.
0: Ladies and gentlemen.
1: Valeu, velho. Obrigado pelo carinho.
2: Valeu, Kevinho. Obrigado.
1: Somos fãs desse menino. Bom demais.
0: Tamo junto, viu?
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1: Olá, você, bom dia, bom dia. 8:08 agora em Parambu, a hora certa. Muito bom dia, dia bom. Começando agora até 11:30 pelo 87,9, o melhor programa da manhã.
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1: É o Manhã Vale Show nesta manhã de segunda-feira, dia 31 de agosto do ano de 2026. Estamos aí no último dia do mês de agosto. Bom dia pra você que tá do outro lado, pra você que tá ligado, pra você que tá conectado. Aumenta o som, que aqui é só alegria, tá, bebê? Participa comigo, 996-647-666. Esse é o nosso WhatsApp pra você interagir com a gente. Tá certo? Bom dia pra você que tá ligado na programação. Começando mais uma semana maravilhosa. Mais um início de semana, desejo tudo de bom, que seja só sucesso, paz, amor e muita alegria nesta semana, tá bom? Uma segunda-feira também abençoada, que seja uma segunda-feira produtiva. E vamos começar essa manhã trazendo...

0: Ninguém fica em casa, não.
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0: 8:53, 8:53, vamos falar de astrologia para esta segundona. Hoje, segundona, acordou com tudo, hein? A segunda, nublado, o clima gostoso. E olha, dia 31 de agosto, o que dizem os astros para você que é do signo de Áries.
1: E agora, vamos conferir as previsões astrológicas para hoje. Áries, de 21 de março a 20 de abril.
0: Ariana, se depender dos astros, você vai começar a semana e fechar o mês com mais sorte, criatividade e sabedoria. Em paz com Saturno, Júpiter promete um período perfeito para consolidar os seus planos, organizar o serviço e colocar as contas em dia. A Lua hoje segue ao seu lado e deixa essa energia lá em cima. Reserve aí, olha, reserve um tempinho. Reserve um tempinho para fazer as coisas de que mais gosta. Mas se pensa em mudar algo no visual, haja rápido. À tardinha nem tudo pode agradar. Sozinha na pista, prepara porque pode pintar atração irresistível por alguém sedutor e cheio de carisma. O melhor é que você terá charme de sobra para ganhar o crush. Na vida 2, aposte no diálogo e também na conciliação. A cor para hoje é vermelho.
1: E agora, as previsões para Touro, de 21 de abril a 20 de maio.
0: Oi, Touro, bom dia, Taurino. Falando para você, para hoje, dia 31, segunda-feira, você deve se entrosar muito bem com os parentes e pode resolver uma porção de coisas em casa. Júpiter forma aspecto positivo com Saturno, deixa o astral blindado em seu lar. Familiares mais velhos e experientes podem ensinar lições valiosas. Com determinação e concentração em alta, amanhã deve ser muito produtiva no serviço. À tarde, evite se sobrecarregar. A Lua se estressa com Vênus e recomenda pegar mais leve para não prejudicar o seu bem-estar. Seu lado tímido contido continua forte, mas com boa vontade e um pouco mais de desenvoltura, você pode mudar os rumos da sua vida amorosa. Confie em seus encantos para envolver e cativar quem deseja. A cor para hoje é violeta.
1: Previsões astrais para você que é de Gêmeos, de 21 de maio a 20 de junho.
0: Gêmeos, segundou, o mês acabou e você, hein? Como é que fica? Esbanjando confiança, né, amiga? Otimismo, vontade de vencer na vida. Júpiter e Saturno deixam seu pique nas alturas e prometem um período redondinho para alcançar vitórias. Seus planos vão andar e o dinheiro vai entrar. Os astros despejam ótimas vibes e você vai contar com a energia física e mental para realizar tudo o que pretende. De quebra, um probleminha antigo pode ser superado de vez. Se está na pista, use e abuse da sua boa lábia, da sua simpatia, para conquistar o crush dos sonhos. A tardinha, Vênus aconselha a abrir o olhão para não misturar contatinhos com as amizades, porque pode não dar liga, viu? A 2, a noite dá ótima sintonia com o Love. A cor para hoje é preto.
1: E agora, os astros falam para quem é de Câncer, de 21 de junho a 21 de julho.
0: Oi, Câncer, se você quer segundar com notícias boas, Júpiter sorri para Saturno, revela que as portas da prosperidade podem se abrir para o seu signo. Se tiver foco e fé em seu taco e determinação, você deve fechar o mês com ótimas perspectivas na vida profissional e o dinheiro extra na conta. Sua popularidade e o seu prestígio vão aumentar e o período é indicado para expandir sua rede de contatos. Pode até pintar treta em família à tarde, mas será passageira e logo você voltará às boas com seus queridos. Hoje os contatinhos vão fervilhar e há sinal de surpresas deliciosas na pista. Olha, o seu crush que todas querem pegar pode se interessar por você. No romance, planos para o futuro devem decolar. A cor para hoje é branco.

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5: agora em Parabu. Já já tem mais horóscopo do dia. Tem pra você de Leão, Virgem, Libra e Escorpião.

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1: Hora certa em Parambu, 9 horas e 1 minuto.
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2: Quem foi que já cheirou a calcinha da mulher? Quem foi? Quem já lavou a calcinha da mulher, joga a mão pra cima assim. Faça que nem eu. Na minha vida eu já arrumei mais de 30 mulheres. E namorado umas 150 por aí.
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2: 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Agora eu contei lavado e cheirando calcinha, é brincadeira. O cabra que ama a mulher, que não cheira a calcinha dela porque não tá com nada.
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0: 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A hora certa. Para a hora certa.
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1: Salva de palmas. Qual é o teu nome dele? Pode ir. Obrigado, meu irmãozinho. Deus abençoe você. Muito sucesso, tá?

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0: 9h20, 9h20, voltando com mais horóscopo do dia. Deixa eu falar para quem é do signo de Leão.
1: Atenção, Leão, de 22 de julho a 22 de agosto.
0: Olha, Leão, agosto termina com vibes maravilhosas. Quem traz é Júpiter, que segue todo poderoso em seu signo e forma aí aspecto espetacular, né? Forma aspecto espetacular com Saturno. Tudo deve caminhar do jeitinho que espera e a sorte vai soprar em sua direção e você pode alcançar grandes conquistas e realizações. Leodivas e Leodivas vão segundar com ótimas promessas. Você contagiará os outros com seu otimismo, sabedoria e simpatia. Pode até surgir algum perrengue à tarde, mas nem vai arranhar o bom astral. Se tá afim de alguém, vai com fé e confiança. Use e abuse dos seus encantos para cativar quem deseja. Agora, se o coração está vago, né? Um crush mais vivido e experiente pode cair de amores por você. A cor do dia é rosa.
1: E agora, as previsões astrológicas para você que é de Virgem. Nascido entre 23 de agosto e 22 de setembro.
0: Oi, Virgem! Júpiter e Saturno mandam vibes benéficas e garantem um período de mais foco, clareza e dedicação no serviço. Você pode render mais em atividades individuais do que em tarefas que dependem da interação com os outros ou contato com o público. Hoje, os frutos do seu empenho virão para a conta bancária, mas procure ter mais cautela com o dinheiro à tardinha. Vênus revela que as tentações de consumo não serão poucas e você não quer fechar o mês no vermelho, não é mesmo, minha consagrada? Se a meta é impressionar alguém e carimbar o passaporte para a conquista, aposte alto em seu poder de sedução. Só procure ter paciência e evite pressionar o seu crush. A dois, clima mais envolvente com o xodó. A cor para hoje é a amarelo.
1: Os astros falam agora para quem é do signo de Libra, de 23 de setembro a 22 de outubro.
0: Libra, as estrelas desenham no céu o cenário ideal para transformar suas experiências em realidade. Júpiter sorri para Saturno e garante que você vai terminar o mês com planos encaminhados, objetivos alcançados e saldo positivo no serviço e no bolso. Também deve contar com aliados importantes para alcançar os seus sonhos e de quebra você pode descobrir afinidades com pessoas mais velhas e experientes. As paqueras podem reservar gratas surpresas e alguém que já admira é bem capaz de despertar sentimentos mais fortes em seu coração. Na união, Vênus aconselha a deixar caprichos e diferenças de lado para se entender numa boa com seu love. Noite mais harmoniosa na vida a dois. A cor do dia é cinza.
1: Alô, alô, Escorpião, de 23 de outubro a 21 de novembro.
0: Escorpião, a segundona chega com as melhores promessas. Chegou as melhores promessas e você tem razões de sobra para glorificar, bebê. Olha, Júpiter faz um belo trígono no céu e avisa que chegou a sua vez de se destacar e triunfar. Suas iniciativas devem, né, trazer excelentes resultados e a chefia pode premiar os seus esforços. Promoção e aumento podem entrar no radar. Você vai contar com proteção extra na saúde e Saturno garante que nada deve afetar o seu bem-estar. Ao contrário, né? Hoje a sua resistência física estará em ótima forma. Há a possibilidade de enfrentar algum contratempo ou desencontro à tarde, mas depois tudo vai fluir de acordo com seus anseios na paixão. Você deve fazer o maior sucesso nos contatinhos e pode fisgar um peixão na pista. A cor para hoje é azul esverdeado.
1: Alô, alô, Escorpião, de 23 de outubro a 21 de novembro.
0: Escorpião, a segunda chega com as melhores promessas e você tem razões de sobra aí para glorificar, né? Deixa eu ver aqui. Para quem é do signo de Escorpião. E olha, as estrelas, elas desenham no céu um cenário ideal para transformar suas esperanças em realidade. Júpiter sorri para Saturno e garante que você vai terminar o mês com planos encaminhados. Também deve contar com aliados importantes para alcançar os seus sonhos. E de quebra você pode descobrir afinidades com pessoas mais velhas e experientes. As paqueras podem reservar gratas surpresas e alguém que já admira é bem capaz de despertar sentimentos mais fortes. Na união, Vênus aconselha deixar caprichos e diferenças de lado. A cor para hoje é cinza.

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1: Olha aí o que dizem os astros para você hoje, segunda-feira. Fica ligado que já já eu vou trazer as últimas casas zodiacais. Bom dia para você que tá de nova idade hoje. Parabéns, hein? Tudo de bom na sua vida, que Deus te abençoe grandemente. Quero mandar um abraço para minha amiga Girlane, Minas Gerais. Bom dia, Girlane. Ela quer ouvir uma do Rei Vaqueiro oferecer para o esposo Cleiton Feitosa, para o filho Pietro, para os pais Edmilson e Ana Lessi, e para a sogra Ivete e o sogro Dom Pedro e toda a família em Parambu. Muito bem, Girlane. Bom dia.
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1: Ótima semana aí.

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0: Voltando com as últimas casas zodiacais para esta segunda-feira, vamos falar para você que é de Sagitário.
1: E agora, as previsões astrais para Sagitário, de 22 de novembro a 21 de dezembro.
0: Olha, Sagitário, último dia de agosto, vem com grandes promessas e, se depender das estrelas, você não vai fechar o mês no azul. Como pode ficar com uma grana extra em caixa? Deixa eu repetir aqui para você. O último dia de agosto vem com grandes promessas e, se depender das estrelas, você só não vai fechar o mês no azul se você não quiser. Isso sem falar que a sorte segue sorrindo para o seu signo. Então, faça uma fezinha. Júpiter e Saturno formam um aspecto super positivo e ampliam os seus horizontes, anunciando um dia perfeito para se destacar e conquistar mais realização profissional. Fazer o que sabe e gosta será o segredo do seu sucesso. Seu carisma e sedução ficam tinindo na maior parte do período e o crush não vai resistir aos seus encantos. Imprevistos podem adiar os seus planos à tarde, mas depois tudo deve fluir de acordo com seus sonhos. A cor para hoje é amarelo-ouro.
1: Previsões astrais para você que é de Capricórnio, de 22 de dezembro a 21 de janeiro.
0: Segundou com as energias generosas de Júpiter em sintonia com seu regente Saturno. Isso é claro que indica que vai fechar o mês com chave de ouro. Pode resolver assuntos importantes e quitar pendências, além de administrar os seus recursos com sabedoria e sucesso. Hoje o clima é de grande integração com quem convive e os laços de confiança devem se aprofundar. Você vai sentir mais segurança emocional com seus queridos. Se está na pista, não descarte atração forte por alguém que já conhece. Com seu amor, uma ou outra treta pode dar as caras à tarde, mas nem se abale. A harmonia vai reinar na maior parte do tempo. A cor do dia é azul marinho.
1: Alô, você que é de Aquário, de 21 de janeiro a 19 de fevereiro. Os astros falam para você.
0: Aquário, vai encerrar agosto abastecido de otimismo e muitos planos em mente. O recadinho é de Júpiter, que faz aspecto ótimo com Saturno. E olha, mandando a proteção aí para os seus projetos e também interesses. Parcerias e acordos promissores estão com tudo. Sua vitalidade física e mental deve surpreender e você pode agilizar uma porção de coisas já no período da manhã. Evite se estressar com fofocas ou mal entendidos que vão rondar depois do almoço. Fica de boa, tá? O clima estará bem movimentado nos contatinhos, a chance de pintar até uma paixão à primeira vista. Namoro à distância pode enfrentar empecilhos, mas depois tudo vai entrar nos eixos. A dois, união firme, forte e feliz. A cor para hoje é azul.
1: E agora, as previsões astrais de hoje para quem é do signo de Peixes, de 20 de fevereiro a 20 de março.
0: Oi, Peixes! Nesta segunda-feira, se depende das estrelas, você vai fechar o mês com motivos de sobra para comemorar. Júpiter e Saturno dão um baita impulso para suas ambições e garantem que sua dedicação vai trazer ótimos frutos. Para melhorar, pode tirar sorte grande em matéria de dinheiro. Você contará com muita disposição.

posição e vai se sentir mais confiante para tudo, o que será uma barreira para manter as vibes negativas bem longe. Hoje a sensação de segurança, vigor e bem-estar deve ficar no comando. A chance de pintar um clima como alguém que encontra sempre, inclusive colegas de trabalho. Ciúme pode provocar conflito no romance, mas tudo será superado e a noite promete ser sossegado com o seu amor. A cor para hoje é azul claro.

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0: Olha, bom dia, bom dia. Ótima semana. Tá aí o que dizem os astros pra você hoje, segunda-feira. Olha, sabadão, dia 29, né? Sabadão, dia 29. Eu quero... Não teve programa no sábado, mas hoje eu quero registrar aqui o aniversário da minha comadre, Maninha, que esteve aniversariando dia 29, né? Então, como sábado não teve programa, não tem programa, eu quero aproveitar para desejar para ela tudo de bom que ela merece. Olha, saúde, sucesso, paz, muito amor no coração. Dizer para você, Maninha, que a gente não está se falando sempre, né? Mas não quer dizer que a gente não sinta tanto amor e carinho por você. Você sabe que você é maravilhosa, que mora nos nossos corações, né? Que você é especial e que Deus te abençoe grandemente, derramando muitas chuvas de bênção na sua vida. Muita saúde, amiga. Muita saúde, que é o que é importante. Que Deus te abençoe e lhe proteja sempre. Receba os parabéns aqui da nossa turma. Eu, Melissa, Marcela, Ezequias, da minha mãe. Então, tudo de bom aí pra você, Maninha. Que Deus te abençoe, minha amiga. Você merece.
1: Raduzão!
2: Fala, meu compadre.
1: Sabia que de luz...
0: 9h52 em Parambu. 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

0: bebê.
1: Muito obrigado, menos é mais. Muito obrigado, obrigado, muito obrigado.
0: Tamo junto.
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0: agora em Parambu, 9h59. Bom dia pro meu primo Cláudio Barra, ao vivo, aqui na 87,9. Bom dia. Ó, bom dia também pra Metalúrgica Sol Metal, do nosso amigo Carlinhos. Sempre ligadinho, né, Carlinhos? Muito bem, bora vender seu peixe aí. Metalúrgica Sol Metal.
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0: aí na organização do meu amigo Carlinhos. Vou trazer a hora certa aí pra você, viu? A Sol Metal fica na rua São Francisco, não é o endereço, não.
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0: Vou trazer a hora certa e depois mais música.
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0: Hora certa em Parambu, pontualmente 10 horas.
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0: Jorge! 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

6:39. 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
1: Show. 10h53, bom dia para minha amiga Daniele Loyola. Bom dia, Dani.
2: Bom dia, viu, minha Daniele do Tamboril. Viu, eu queria ouvir duas vezes você, Leonardo. Vou curtir com meu esposo, meus filhos, Matias e Luiz Antônio, com a mãe, com você, todos os ouvintes. Tenham um bom dia.
1: Bom dia, meu bem. Um cheirão aí para você e toda a família, tá bom? Bom dia para minha amiga Edileuza. Oi, Edileuza.
3: Poderosa, minha linda, eu quero borboleta azul para oferecer aqui pro Maciel, a Regivana na Rua do Correio, a Bruna, a Heloísa, a Edivana nos conjuntos, pra Grecinha nos conjuntos, pra o Raimundo nos conjuntos, pra o Shell, pra Leca, pra Nisso lá na rua, para o pai do Léo lá da divisa, a mãe do Léo, a Juscelma, irmã do Léo, para a dona Vanusa, a irmã da dona Vanusa, para todos os ouvintes da Raida, o bebê, para minha neta, para você e a Rosa. Que eu seja o dia, seja abençoado para nós, para você. Que você é muito especial, a Rosa, todos da rádio, é muito especial. Essa rádio é maravilhosa, que eu adoro. Bota minha música, bota a música do Maciel, minha linda.
1: Valeu, Edileuza, pode deixar, a música do Maciel.
4: Vilma, eu quero pedir desejo de menina, oferecer para a Redivana, a Luísa, a Bruna, a toda a Grecia, no Grecia lá no conjunto.
1: Tá certo, Maciel, um abraço aí para você, viu? Trago já já. Bom dia pro meu amigo Laércio da Altamira.
5: Olá, Vilma, bom dia. Laércio de Altamira, você tá aqui no programa. Vilma, quero curtir aí, Ana Carolina. É, curti com todos os ouvintes, ligado no programa Manhã Vale Show. Sou o Lala, de Altamira.
1: Valeu, Lala, um abração pra você, meu querido. Tenha um bom dia. Obrigada aí sempre. Bom dia pra Cristiane, que também tá ligada no programa.
6: Bom dia, minha prima, um ótimo dia abençoado pra vocês, tá rádio?
1: Amém. Minha amiga Cristiane, minha prima também, tá lá no Piauí ouvindo aqui a programação. Eu trago Leonardo duas vezes você.

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1: Hora certa aí para boas horas e 6 minutos.
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5: Não foi, né?
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3: 11h26, olha, bom dia pra você que tá ligadinho, você que tá sintonizado com a gente, obrigado pelo carinho, tá? Semana tá só começando, tô de volta amanhã, se Deus quiser, aqui pela Rádio Vale FM, a melhor. Fica com Deus e até lá, tchau, tchau.

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1: Em Parambu, pontualmente 12:00.
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2: Boa tarde, são 12 horas agora, mais 28 minutos em Parambu. Já estamos de volta com mais um programa informativo aqui através das ondas da 87,9 FM Vale do Puiu. Hoje é uma segunda-feira, dia 31 do mês de agosto do ano de 2026. E atenção, atenção, atenção para as manchetes que logo mais serão transformadas nos principais destaques para o programa que está começando agora. Conta de luz terá bandeira amarela em setembro e cobrança extra. Confira tudo aqui dentro da programação. BTG Nexus, Lula tem 46%, Flávio 45% no segundo turno. Confira na íntegra os números da pesquisa. E atenção, Aldik Mota anuncia sua desistência de candidatura à Câmara Federal. Termina hoje prazo para criadores atualizarem cadastro anual de rebanhos. 5 vítimas de acidentes deram entrada no hospital de Parambu neste final de semana. Grupos políticos de Domingos Filhos e Genesias Noronha se fortaleceram neste final de semana com novas adesões. Confira os bastidores do cenário político local e regional aqui dentro da programação. 53% da população brasileira considera a economia ruim ou péssima, é o que diz a BTG Nexus. Estas e outras, os senhores e as senhoras acompanharão aqui e agora, no seu programa informativo do meio-dia, o Jornal da Vale, que já está no ar.
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2: Muito bem, Claudino Salles e Paria Júnior, até as 13 horas e 30 minutos, levando as informações para os senhores e para as senhoras que sintonizam aqui o nosso canal 87,9. Aqui na parte técnica, ele, Amaury Noronha, levando áudio de qualidade até o seu rádio receptor. Até as 13h30, as informações estarão acontecendo. Para você que está aí do outro lado, acompanhando aqui a programação, via rádio, via aplicativo, a gente agradece o carinho da sintonia. Faria Júnior, boa tarde para você, boa tarde também para o nosso público ouvinte. E eu pergunto, como é que foi o final de semana e quais são os destaques em foco para o programa que está começando agora.
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3: Boa tarde, Claudino Salles. Boa tarde aos ouvintes do informativo do meio-dia, Jornal da Vale. Já estamos no ar em mais uma edição desta segunda-feira. Final de semana, Claudino, graças a Deus, passamos bem. Estamos aqui de volta nessa tarde de segunda, 31 de agosto, para levar as muitas informações para o nosso público ouvinte. Estamos vivendo o último dia do mês de agosto do ano 2026. Vamos aqui aos destaques dos principais jornais do estado do Ceará para hoje. Olha, no Diário do Nordeste, na área de segurança, preso por suspeita da morte de casal em trilha, teria recebido 5 mil para participar do crime. Esse fato aconteceu lá em Fortaleza. Cid defende Júnior Mano em caso na PF. A pessoa ser investigada ou denunciada não quer dizer nada. Olha, Ceará perde 8 bilionários na lista da Forbes em 2026. Veja quem saiu do ranking. Tem mais. Conexão Aeroportos. Diário do Nordeste lança documentário sobre aeroportos e economia. Ainda no Diário do Nordeste, na área de segurança, missa do vaqueiro em Pacatuba termina com confusão generalizada e 3 ficam feridos. Ponto Poder. Elmano ganha direito de resposta contra André Fernandes. Adversário não precisa virar inimigo. Tem mais. Vamos às informações, destaques do site Ceará Agora para hoje. Camilo destaca esforço concentrado no Congresso e aponta PEC da segurança como prioridade desta semana. Bate-papo político. Camilo articula em Brasília 2 visitas do presidente Lula ao Ceará para eventos com Elmano no mês de setembro. Camilo recebe apelo de agricultores familiares do Ceará e vai discutir inclusão da cajuína artesanal na merenda escolar. Tem mais. Campanha contra o sarampo entra na reta final. País tem 27 casos. No Jornal Povo e Atenção. Olha, eleições. Ciro Gomes prestará depoimento como testemunha em investigação sobre a atuação de facções nas eleições. Tem mais. Após derrota, Daniel Paulista reconhece a atuação abaixo do Ceará e mira esporte. Morre jornalista Carlos Monforte aos 77 anos. Vamos agora aos destaques no noticiário local e regional. Atenção, olha, menor é apreendida com quase 300 gramas de maconha em Quiterianópolis. Prisão por violência doméstica no município de Itauá. Ainda mais, homem é preso por porte ilegal de arma de fogo na rodoviária de Itauá. E atenção, olha, Aldic Mota anuncia desistência da candidatura a deputado federal nas eleições de 2026. Motocicleta furtada no centro de Itauá é recuperada, suspeito encaminhado ao hospital. 5 vítimas de acidentes com motocicletas são atendidas no hospital de Parambu. Tem mais. Motocicleta de mototaxista é roubada no centro de Itauá neste domingo, dia 30. Ainda mais. Núcleo da Perícia Forense de Itauá, acionado para recolher corpo de vítima de disparos de arma de fogo. Essas e outras informações a partir de agora para os senhores e as senhoras em mais um programa informativo do meio-dia, Jornal da Vale.
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2: Muito bem, já são em Parambu agora, 12 horas mais 37 minutos. 12 horas mais 37 minutos é o nosso programa informativo do meio-dia, o Jornal da Vale. A partir deste momento, a gente vai destacar o conteúdo político que envolveu pessoas aqui do Parambu. Neste final de semana, nós tivemos fortalecimento de grupos políticos. De um lado, Genesias Noronha, recebeu o apoio de um ex-vereador, inclusive da oposição, e Domingos Filho conseguiu levar, além de um ex-vereador para apoio a si, também um ex-candidato a prefeito da oposição de Parambu. Mas vamos aqui por partes. Neste final de semana, foi anunciada a adesão ao grupo de Domingos Filho do ex-vereador e ex-candidato a prefeito Erasmo Lopes. Erasmo Lopes, né, que na eleição passada foi, na verdade, um verdadeiro herói, quando, mesmo na disputa interna entre a oposição, que lançou dois candidatos a prefeito, conseguiu, com muito sacrifício, tirando o leite de pedra, quase que 2.000 votos. Erasmo Lopes, até então, tinha, né, prestado o seu apoio, até então, a dois candidatos da capital cearense. Um do PT, um outro ligado a Ciro Gomes. No caso, seria Mauro Filho. Mas, com o desenrolar das negociações em torno do próprio grupo de oposição como um todo, Erasmo Lopes foi convencido por aliados de outrora a seguir a mesma trajetória, o mesmo caminho dos demais, que já estavam prestando apoio a Domingos Filho e a Domingos Neto. Neste final de semana, sentaram-se à mesa Erasmo Lopes, Domingos Filho e Domingos Neto, e acabaram, tá certo, se entendendo já no contexto, como eu disse anteriormente, da própria oposição, que clamava para que Erasmo Lopes se unisse aos demais, para não ser um pássaro fora do ninho, vamos usar essa expressão. A verdade é que Domingos Filho conseguiu se fortalecer. É bem verdade que praticamente quase que 99% da oposição de Parambu, de certa forma, está votando no grupo liderado por Domingos Filho. Quem não vota em ambos, ou vou usar aqui a expressão, né? Vou mudar aqui a expressão de voto, tá certo? Quem não presta apoio a Domingos Filho, presta a Domingos Neto. Quem não presta apoio a Domingos Neto, presta apoio a Domingos Filho. Em alguns casos, prestam apoio aos dois. Então, Erasmo Lopes, tá certo? É um nome importante dos quadros da oposição de Parambu. Como eu disse anteriormente, foi candidato pelo PT e tirou o leite de pedra. Conseguiu levar quase que 2.000 pessoas às urnas para prestar o voto a ele como prefeito, e assim se tornou, tá certo, como em outrora, que já foi vereador, se tornou, tá certo, essa, vamos dizer, essa estrela dentro da oposição, que, diga-se de passagem, tem muitas estrelas, mas a estrela de Erasmo era uma estrela que brilhava um pouco mais forte, até porque ele foi cabeça de chapa numa disputa eleitoral. Como diz o velho ditado, só com as unhas e os dentes. Ele foi para a batalha, tá certo? Com as unhas e os dentes. Inclusive, teve apoio de muitos da sua família e também teve amigos que não seguiram o Erasmo Lopes por conveniências políticas. Conveniências políticas. Mas conseguiu fazer um bom trabalho, conseguiu atravessar o árduo caminho da disputa eleitoral para prefeito, e ao final ele conseguiu esse cacife, tá certo, essa moral de ter aí quase que 2.000 votos o seguindo na campanha eleitoral. Isso deu suporte a Erasmo, tá certo, que nessa conversa que teve com Domingos Filho e com Domingos Neto, exigir que projetos importantes venham para Parambu. Foi essa a história que eu ouvi e foi essa a história que me contaram, né? Então Erasmo foi convencido no pacote de oposição a seguir a trajetória dos demais, isso também visando politicamente o futuro. Não sei aqui dizer o que é que foi combinado para futuro político, se vai concorrer novamente à vereança ou se vai disputar a prefeitura, não sei qual foi o compromisso dele. Mas foi convencido pelo grupo de Domingos Filho a receber esse apoio, Domingos Filho, para posteriormente, quem sabe, também prestar esse apoio. A verdade é que o grupo de Domingos Filho, que já entrou aqui no Parambu que nem faca em queijo bem fresquinho, tá certo? Tá entrando ringindo, como diz o ditado, né? E trazendo um suporte para a oposição. Essa é a grande verdade, né? A oposição de Parambu sempre se acostou, Faria Júnior, em pau que não dava sombra e também não dava encostos, chamados mandacarus, né? Levavam os votos da oposição e aí ficava no compromisso futuro, e quando chegava no compromisso futuro, fazia que nem Pilatos, lavava as mãos. Então, a oposição de Parambu encontrou no grupo de Domingos Filho uma espécie de fortaleza, e essa fortaleza traz, de certa forma, um suporte, porque você está vendo aí, eu não estou aqui para desmerecer ninguém, tá certo? Também não estou aqui para elogiar ninguém, mas você vê pelas fotos, pelas notícias que tem nas redes sociais, que a oposição está indo de vento em popa. Isso é uma verdade, isso é uma realidade, tá certo? Se no futuro vai cumprir o compromisso, o grupo de Domingos, eu não sei. Eu só sei dizer que, no momento, a oposição de Parambu se fortalece porque tem alguém acostumado a fazer política, tem alguém que tem moral política para dar suporte à oposição. Então, resumindo aqui o primeiro passo, é bem verdade, Faria Júnior, que teve outras adesões ao grupo de Domingos Filho. Eu vi aqui fotos, né, de outras pessoas, inclusive ligadas ao grupo de Genesias também, que já votaram no grupo de Genesias, também nas fotografias apresentadas, também dando suporte a Domingos Filho. Então, essa é a história do Brasil com relação à oposição e o apoio ao deputado ou ao ex-vice-governador do estado do Ceará, Domingos Filho, e também o atual deputado federal, Domingos Neto. Então, se fortaleceu um pouco mais, neste final de semana, o grupo de Domingos Filho recebendo essas adesões, ao meu ver, uma das mais importantes, a do ex-vereador e do ex-candidato a prefeito, Erasmo Lopes, aqui do município de Parambu. Erasmo Lopes, aqui do município de Parambu.

uma fotografia ao lado do ex-vereador Neto Lopes. Neto Lopes, que é irmão de Erasmo Lopes. Neto Lopes, que foi vereador, depois foi candidato a vereador, inclusive, pelo PT, tá certo? Era um dos quadros também da oposição e que, não sei se por não ter sido abraçado pela oposição como deveria ser, acabou trilhando em dar apoio ao grupo de Genesias Noronha. Aí você me pergunta, Claudino, e isso causa alguma divisão na família? Não. Não, eu mesmo tenho irmãos que votam na situação, tá certo? Contrário ao meu pensamento, muitas vezes, né? Quando eu idealizava, né, na minha mente que o nome correto era fulano, era cicrano, e a gente vive normalmente, se cumprimenta, dá bom dia, boa noite, abraça, nas festas da família todo mundo tá junto, enfim. Então isso não se mistura. O Neto Lopes, igualmente a Erasmo Lopes, ele trilha por caminhos opostos, né? Eu não sei se vocês lembram da história, mas Neto foi candidato a vereador, tendo também o seu irmão Erasmo Lopes candidato a vereador. Bem verdade que no frigir dos ovos, Erasmo Lopes foi lá, crivou a casa aí dos 500 votos, Neto teve uma votação menos expressiva, mas mostrou de certa forma que continua vivo na política. Então, o grupo de Genesias Noronha conseguiu arrancar dos quadros da oposição de Parambu, pelo menos por enquanto, porque o que eu sei é que tem mais gente aí que está sendo visitado, está sendo cortejado, né? De qual grupo? Da oposição. Tá sendo. Então, não sei se ele vai conseguir convencer também dentro de um projeto político levar mais alguém da oposição. Mas, neste final de semana, apareceu o ex-vereador Neto Lopes, tá certo? Ao lado de Genesias Noronha e do seu filho, que tem o mesmo nome. E tá lá, Neto Lopes adere ao grupo do Genesias Noronha. É um quadro importante o Neto Lopes? É tão importante que foi absolvido pelo outro lado. Não sei, volto a dizer, se Neto foi colocado de escanteio dentro da oposição. Também não sei aqui dizer se o Neto Lopes estava insatisfeito dentro da oposição. Também não sei dizer aqui se o compromisso do Neto Lopes, politicamente falando, é de uma futura candidatura a vereador, mas eu acredito que o Neto Lopes deve ter sido cortejado pelo grupo de Genesias, foi chamado para uma conversa e nessa conversa foi feito o compromisso. Claudine, você não sabe? Não sei, particularmente não sei, tá certo? Porque a vida de cada um pertence a cada um, tá certo? Muitas vezes, mesmo como ciclo familiar, tá certo? As pessoas acabam comentando, mas ele é um pouco reservado. Não me disse nada, também não perguntei. Mas acredito que, para ele tomar essa decisão, ele falou com quem? Com a sua família. Quem é a família dele? A família dele é o filho dele, é a esposa dele. Segundo as Sagradas Escrituras, depois que você casa, Faria Júnior, a sua família é sua esposa e seus filhos. Pai e mãe continua sendo pai e mãe, irmãos e tios, continua sendo parte da sua família, mas o núcleo da sua família passa a ser, como diz as Sagradas Escrituras, porque se uniu as carnes em uma só carne, é a esposa e os filhos. Então, acredito que o Neto Lopes deve ter consultado a sua família, tá certo? E dito, olha, a partir de hoje, eu vou fazer parte do grupo do Genesias. Algum pecado nisso? Não. Até porque, hoje, com a disputa política que nós estamos tendo aqui no estado do Ceará, Faria Júnior, é todo mundo querendo se fortalecer. Se o grupo de Genesias que apoia Ciro Gomes quer se fortalecer, o grupo de Domingos Filho que apoia o Bano também quer se fortalecer, porque a disputa não vai ser fácil aqui no estado do Ceará. Isso mostra, mais uma vez, tá certo,
que não

0: apenas e tão somente está em jogo a disputa eleitoral para deputado estadual e deputado federal. Pelo contrário, também está em jogo porque, se você for analisar o cenário de Tauaiparambu, que são as duas cidades maiores da região dos Ilhamuns, você tem duas forças políticas, duas expressões políticas que então estavam unidas e que agora estão divididas ali, mesmo no meio. De um lado está Genesias com seu grupo, do outro lado está Domingos Filho com seu grupo. Ambos estão divididos, tá certo? Ah, Claudino, mas eu vi uma foto de ambos. Vi o Matheus e vi o Domingos Filho. Isso é possível? É. Porque chega numa determinada cidade, um apoia um, outro apoia o outro. E aí, como o cara lá é o apoio, eu acho que não tem nenhum problema aparecer na fotografia, né? Isso é da política, isso é do dinamismo, tá certo? Mas, resumindo. No final de semana, nós tivemos essas alterações políticas, tá certo? Como eu já disse, e se fortaleceu o grupo de Genesias Noronha, que já tinha levado umas baixas, porque o grupo de Domingos tinha levado mais alguns nomes importantes, mas, segundo as informações, daqui para frente ele vai continuar investindo no sentido de fortalecer o seu grupo político. Então, Genesias Noronha leva para si, ou seja, leva para o seu grupo a figura do ex-vereador Neto Lopes, que acredito deve estar escutando o programa nesse momento, e fortalece, portanto, a base política de Genesias Noronha. Faria Júnior.
1: São 12 horas agora, 53 minutos. Claudino, falando sobre política, né? Essas alterações políticas que aconteceu no final de semana aqui em Parambu, região dos Ilhamuns também teve algumas mudanças. Ou seja, a informação é de que o Aldik Mota, ele anunciou a desistência da candidatura a deputado federal nas eleições de 2026. O deputado tauaense Aldik Mota anunciou na manhã desta segunda, dia 31, a desistência da sua candidatura a deputado federal nas eleições de 2026. A decisão foi comunicada por meio de uma nota pública intitulada Onde e Como Servir, uma palavra ao Ceará, divulgada em suas redes sociais. No documento, Aldik afirma que a decisão foi tomada após um período de reflexão e diálogo com familiares, amigos e lideranças políticas. Segundo ele, a escolha não foi simples, por se tratar de um projeto construído ao longo dos últimos anos com dedicação e articulação política. Na nota, o parlamentar destaca que a vida pública vai além da disputa por mandatos e que, nesse momento, avaliou que pode contribuir de outras formas para o desenvolvimento do Ceará. Ele ressalta ainda a sua trajetória como vereador, presidente da Câmara Municipal de Tauá, deputado estadual integrante do governo do estado, experiências que, segundo afirmou, ajudariam a compreender que o serviço público exige responsabilidade na definição de prioridades. Aldik também informou que permanecerá à disposição da população cearense, contribuindo com o trabalho, articulação política e experiências administrativas. De acordo com a nota, este será um período de preparação e aprofundamento de estudos voltados à compreensão dos desafios enfrentados pela população. O deputado agradeceu o apoio recebido de prefeitos, vereadores, lideranças políticas, aliados, equipe de trabalho e familiares, destacando que a confiança depositada em seu projeto aumenta na sua responsabilidade pública. Ao encerrar a mensagem, Aldik Mota afirmou que não considera a decisão como o fim de sua trajetória política, mas como o início de uma nova etapa, ressaltando que continuará atuando em favor do Ceará. A nota foi assinada em Fortaleza na última sexta-feira, dia 28 de agosto de 2026, e divulgada publicamente nesta segunda-feira, dia 31 de agosto. Então tá aí, Claudina, a informação de que o deputado Aldik Mota, ele estava se candidatando, né, a uma vaga como deputado federal, e ontem ele tomou essa decisão e está anunciando a sua desistência da candidatura a deputado federal nas eleições deste ano 2026.
0: É uma pena, né, Farias Júnior? Aldir Mota, um grande cidadão, pessoa de bem, mas eu acho que falharam com o Aldir Mota, né? Fizeram um compromisso com o Aldir Mota para ser candidato a deputado federal, mas parece que deixaram o Aldir Mota, ele até publicou uma nota, né? Mas parece-me que deixaram no vácuo o Aldir. Uma coisa é certeza, Farias Júnior, você não faz uma campanha eleitoral só com o aperto de mão e tapinha nas costas, não. Você tem que ter no mínimo o mínimo para enfrentar uma campanha eleitoral, tá certo? Só para as pessoas que estão em casa, entenderem como é que funciona. Por exemplo, uma candidatura a prefeito, Farias Júnior, só para você ter ali toda a organização para lançar a candidatura já com o partido na sua mão, você não abre, deixa eu dizer para você poder entender, você não abre uma campanha eleitoral com menos de 50 mil. Claudino, que absurdo, 50 mil, sim, 50 conto, 50 mil, só para você ser candidato. E no final da campanha você prestar conta dela. É isso mesmo. Você tem que pagar contador, que não é barato. Você tem que ter um advogado, que não é barato. Você tem que ter um comitê, você tem que ter um ativista, como dizia o ex-Francisco José, né? O ex-prefeito Francisco José, perdão. Você precisa de comprar santinho só para você começar sem sair de casa, Padre Júnior. Você já tem que ter uns 50 contos na mão para poder tu ter uma candidatura registrada. E aí poder ter um mínimo de trabalho. Aí falta combustível, tá certo? Falta um transporte, falta meio monte de coisa. Então, não é fácil você ser candidato. Eu falei agora há pouco do Erasmo Lopes, não falei, Farias Júnior? Falei, olha, o fundo eleitoral não deu nem para cobrir as despesas do registro da candidatura do rapaz. Verdade, não deu nem para cobrir. Porque você tem um fundo eleitoral. É aquilo que eu dizia para você, olha, Farias Júnior, o fundo eleitoral que a gente tem desse aqui, que realmente é muito dinheiro, mas quando se divide, se fatia para milhares de candidatos pelo Brasil inteiro, não dá nem para registrar a candidatura. Aí muitas vezes, rapaz, eu vou ser candidato. Vai ser candidato, meu filho? Vai. Pois tenha no bolso aí 50 contos, 50 mil, para tu ser candidato, só para você ser candidato a prefeito. E se você tiver o partido na sua mão, porque muitas vezes ainda fazem o dobreu, Farias Júnior, e tomam o partido que está sobre o seu domínio. Então, não é moleza. A democracia, Farias Júnior, a soberania nacional custa caro, a soberania custa caro. Aí muitas vezes o eleitor diz, rapaz, eu vejo fulano, eu vejo cicrano, eu vou ser candidato. Pois pronto, quer ser candidato? Pois tem aí no seu bolso livre, livre seco e sacudido, como diz minha mãe, 50 conto para tu poder registrar uma candidatura. Você tem coragem, Farias Júnior, de ser candidato? Não.
1: Claudino, aí é onde muitas das vezes eu costumo falar aqui, que é uma opinião minha, pode ser que não seja válida ou não tenha nada a ver. O erro já começa daí. Tem aquele programa da Rádio Cultura, que hoje é a FM Cultura, tá até na frequência, fazer aqui a propaganda da FM Cultura dos Inhamuns,
0: 105,5.
1: As rádios, elas aderiram à frequência FM, né?
0: Exato.
1: Pronto,
0: exato.
1: E quem conhece a história da Rádio Cultura, a abertura do Opinião do Povo é a música que tá tudo errado, tem que pagar para viver, pagar para morrer. E aí onde tá o erro? Como é que um bom cidadão com boas ideias, mas sem dinheiro, vai chegar ao poder para comandar um município como esse ou um país como esse, Claudino? Tá errado. A minha opinião é essa. Você me pergunta se eu teria coragem. Para começar, eu não tenho dinheiro. Como é que eu vou ter coragem de ser candidato? Essa é a minha opinião. Acho que o erro já começa por aí. Como é que você é candidato para comandar um país, comandar um estado, um município, onde você vai comandar o dinheiro público, né, que vai trazer melhorias para a vida do cidadão, se você já tem que começar gastando do seu bolso? eu acho que
0: o preço da democracia.
1: O erro já começa daí. Por isso que eu não acredito nem admito que existe democracia. Você abrir a boca e dizer que tem democracia, soberania, não sei o quê, eu acho que não. Até eu costumo brincar aqui com você. Hoje mesmo a gente já falou sobre isso. É, que a gente falava sobre se candidatar, e eu dizia para você, quando a soberania voltar a existir no nosso país, a democracia voltar realmente a existir no nosso país, aí pode ser que eu seja candidato a algum cargo, né, Claudinho? Mas enquanto não, você me perguntava, teria coragem, Farias? Coragem até eu tenho, mas não tenho dinheiro. Então eu acho que o erro já começa por aí. É tanto nome aí disputando uma vaga, é no Senado, é no governo estadual, é na Câmara Federal, é na Câmara Estadual, é na Presidência da República, mas quando você vai analisar direitinho, não tem como cidadão chegar lá e ser honesto consigo mesmo e com seu eleitorado não, viu, Claudinho? Porque o negócio sai caro para você chegar e assumir algum cargo público nos dias de hoje. Eu acho que o erro já começa por aí, porque você vai para um cargo de vereador, segundo a gente escuta, né? Fulano foi eleito, fulano gastou tanto. Você vai para a calculadora, soma o salário que ele vai receber
0: bate,
1: em quatro
0: não
1: anos.
0: Ele tem gastado
1: o triplo do salário que ele vai receber em quatro anos. O que, que se justifica isso, Cláudio? É a pergunta que eu faço e muita gente também gostaria de fazer. Tem sentido? Será se é só por questão de ego mesmo, de status, né? Você querer ser vereador no município como Parambu e algum outro município do Brasil? Porque, meu amigo, cada dia que se passa, a coisa está ficando mais difícil de você chegar a um cargo, né, como um vereador, um deputado, um governo, ou até mesmo um presidente do país. Fica difícil, né, Cláudio?
0: É verdade, Padre Júnior, mas a história do Brasil é essa daí. É o preço da democracia.
1: Outro dia você
0: Esse
1: fazia...
0: é o preço da democracia.
1: Outro dia você fazia comentários aí que para um cidadão... se eleger, por exemplo, a uma Câmara Federal dessa daí, ele gasta no mínimo 50 milhões de reais.
0: Verdade.
1: Tem sentido um negócio desse? Não tem sentido.
0: É verdade.
1: Não tem sentido. Como é que o cara vai ser honesto, chegar lá e ser honesto consigo mesmo e com o eleitorado que ele colocou lá? Se o cara gastou 100 vezes a mais do que ele vai receber em salário, por exemplo. Fica difícil, Claudinho. Na política hoje está difícil.
0: Mas esse é o preço da democracia. Por exemplo, o fundo eleitoral. O fundo eleitoral, não sei se você lembra, Paris, ele não existia. Ele não existia. E aí foi que foi feito em prol da democracia. Foi feito uma mudança. Porque quem elegia o candidato eram as empresas. A empresa chegava, depositava na conta do partido tantos milhões. Então vamos fazer tantos candidatos, então nós precisamos de tanto, então o partido saía caçando patrocínio. Aí foi vetado isso, essa questão da doação. O preço da democracia, Parejo, foi criar o fundo eleitoral, tirar parte do que o brasileiro paga de imposto para bancar uma campanha eleitoral. Isso está errado? Não. Quando foi idealizado, foi perfeito. Porque a gente já paga até para morrer. Tá certo? A gente já paga até para morrer, companheiro Parejo.
1: Hoje nós estamos pagando um absurdo para votar. Já começa por aí.
0: Então eu concordo que o fundo eleitoral existe. Agora, qual é o problema? O problema, Parejo, é que o Caixa 2 nunca deixou de existir. Tá certo? E fica difícil você combater um Caixa 2. Tá certo? Quem vai lá bater na porta do eleitor, Maria Júnior, ele vai, além do tapinha nas costas, além, né, do bom papo, ele leva também lá as suas bondades. Eu tô certo ou tô errado? Tô certo. Ele, se não for eleitor, também não vota. Então, Maria Júnior, honesto na política brasileira, tá difícil. Tá muito difícil. E se for honesto mesmo, não se elege. Ó, um do povo, Farias Júnior, ele não consegue chegar. O que é um do povo? É eu, é você. É o ouvinte que tá em casa neste momento nos escutando. Tá certo? Ele pode ser o melhor nome da cidade. Ele pode ser o que ele for. Ele pode ser um exemplo de vida. Ele pode ser um exemplo de negócios. Ele pode ser o exemplo do que ele for. Mas se ele for apenas com o nome, ele não sai do canto, passa é vergonha. Ele passa é vergonha. Por exemplo, eu já tive amigos comunicadores que foram candidatos, tanto em Parambu como em Tauá. Nomes bons. Nomes bons, Padre Júnior. Nomes bons, pessoas íntegras. Não chegaram. Né? Mesmo o povo sabendo. Claudine, se você fosse candidato, olha, pelo amor de Jesus Cristo, me deseja uma cascavel no mocotó, eu sem bota, sem nada, que eu agradeço, do que eu ser candidato. Não quero, de jeito nenhum. De jeito nenhum. Principalmente se for para vereador. Claudine, tem uma cadeira da Câmara lá para você. Diga, rapaz, dê ao meu amigo Rubens Freitas, que eu não quero não. Quero não porque chega lá, o povo quer fazer do político, Padre Júnior. É uma fonte perene de bondades. Ele quer que ele pague conta de luz, ele quer que ele pague remédio, ele quer que ele pague isso, ele quer que ele pague aquilo. Eu quero uma vida dessa, Padre Júnior. Tá bem deitado depois do almoço, depois de eu sair daqui, e eu acabo batendo na porta e tocando na campainha. E quando eu chegar lá embaixo pensando que alguém da minha família é uma pessoa lá com uma lista de precisão desse tamanho. Vão trabalhar e vão se edificar. É por isso que eu não quero nem ver. É, já me ofereceram? Já. Principalmente agora. Né? Agora. Claudinho, você não vai. Vou nada. Deus me defenda. Me deseja uma cascavel do mocotó. Que eu tenho mais chance de escapar do que ser vereador.
1: Conselho que eu lhe dou como amigo é que vá.
0: Não, pois vá. Você não é meu amigo, não. Você é amigo da onça.
1: Vá pra você ser mais um.
0: Se você, desse jeito, você tá me querendo jogar no fogo. Cê viu? Vai... Aqui a Mauri. Olha
1: se
0: aqui o que ele tá me desejando, a Mauri
1: Doronha. Se você for, você vai ser simplesmente mais um.
0: Mas eu não vou, Farejo. Nem amarrado pelo vou nada, no jeito nenhum. Então é complicado ser político. Muitas vezes o eleitor diz, mas fulano é fraco.
1: Tão complicado do jeito,
0: Claudinho. Fulano é fraco. É fraco, sabe o que é, Farejo? É a pessoa que tem nas suas mãos um título de eleitor para prestar um voto e quer dinheiro por aquilo. Aí torna-se um vício.
1: É tão difícil ser político que a gente vê os bastidores aí pegando fogo. Todo mundo querendo chegar lá, né?
0: Exato. É?
1: Todo mundo querendo chegar lá.
0: Querendo chegar lá, mas
1: é o que tá fora criticando o que tá dentro. É o que tá fora criticando o que tá dentro.
0: É, mas o preço da democracia é alto.
1: O que tá dentro lá, vê na hora.
0: O preço da democracia é alto. Vamos
1: botar ele pra fora e aquele entrar e fica nesse vai e vem. Exato. E a coisa só piora cada dia mais, você pode ter certeza disso.
0: Eu disse aqui, já disse umas 300 vezes, muitas vezes você não concorda comigo. Muitas vezes você não concorda comigo. Quem é o culpado disso tudo? Quem é o culpado?
1: Você diz que é o eleitor.
0: Claro, né? Porque todo poder emana do povo. Se o povo fosse honesto, se o povo fosse decente, não existia isso em canto nenhum do mundo. Você vai para praia e para outros países aí, Padre Júnior. Tá certo? Para começar, alguns nem são remunerados. E quando são remunerados, não é esse absurdo que é aqui no país. Olha, um deputado federal ganha um absurdo, um deputado estadual ganha um absurdo. Tá certo? Um prefeito ganha um absurdo. Tem país, Padre Júnior, que é quase como ser presidente de associação. Tem quem queira. Entendeu? Mas aqui no Brasil, não. Aqui no Brasil, infelizmente, nós temos um eleitorado ainda doente. Tá certo? E o político acaba se corrompendo para ter aqueles doentes ao lado dele. Porque a democracia é isso. É o voto. Não importa se o voto do Farias veio de graça... ou se o meu foi caro. É assim, Padre Júnior. O que importa é que ele teve tantos votos e conseguiu chegar ao coeficiente eleitoral e se tornou um eleito. É isso que importa. Os meios, nesse caso, Padre Júnior, o princípio, o meio e o fim não se justificam. Tá certo? Ou os meios não justificam os fins, no caso da pessoa que é normal. Mas na política, justifica. Justifica, então, quando eu digo para você que o culpado é o eleitor, é porque é o eleitor que vota. O político lá, ele não entra à força, no céu à força, não. Não, não entra, não. Não tem esse negócio de urna programada para ter voto para fulano, não. Tem, não. O que faz entrar a gente na política brasileira, Padre Júnior, é voto. E aí, como você consegue o voto, a justiça até tenta. Pega um pacrista aqui, acolá. Mas, meu amigo, é porque você não sabe dos bastidores da política. Se vocês soubessem dos bastidores da política, vocês arrotariam um fogo. Essa é a grande verdade.
1: É complicado. Claudino, nós vamos para a hora certa, lembrando que a partir da sexta-feira passada até o dia 1º de outubro, o nosso programa ele teve uma alteração devido à propaganda eleitoral no rádio.
0: Estamos começando um pouquinho mais tarde.
1: Estamos começando um pouquinho mais tarde, meio-dia. e 25 minutos. Você que quiser acompanhar a propaganda eleitoral no rádio, a propaganda eleitoral vai de segunda a sábado, de 7 às 7h25 da manhã e de meio-dia a meio-dia e 25. Como o nosso programa informativo ele começa meio-dia, devido à propaganda eleitoral, nós estamos iniciando o nosso programa a partir de sexta-feira, desde sexta-feira até o dia 1º de outubro, meio-dia e 25 minutos. Então vamos para a hora certa.
0: Se tiver segundo turno...
1: Se tiver segundo turno, a gente vai, eu acho que de 9 a 20 alguma coisa de outubro, né? A volta a exibir a propaganda
0: mais
1: eleitoral.
0: Mais 15 dias de propaganda.
1: Naqueles estados que, porventura, né, possa ter um segundo turno.
0: Deus queira que aqui no estado do Ceará já seja definido logo no primeiro turno, né, Fábio? Que aí uma propaganda a menos.
1: É verdade, Claudio. Vamos para a hora certa, já já mais informações, inclusive muitas informações ainda no programa de hoje. Possivelmente, devido à alteração do horário, a gente tem aqui, né, prosseguir o nosso programa até mais tarde um pouco, devido a essa redução da abertura do programa. Mas muitas informações ainda traremos no programa de hoje. Tem pesquisa, Claudinho?
0: Tem pesquisa, saíram o ouvinte já tá duas perguntando pesquisas nesse final de semana. Do meu conhecimento, duas, Maria Júnior. Deixa me trazer logo aqui quais são os institutos enquanto você prepara aí a hora certa. Deixa me ver quais são aqui os institutos de pesquisas. Cadê aquele áudiozinho, Padre? Você nunca vazou aquele áudiozinho, rapaz? Pronto, olha. Você tem aqui, Padre Júnior, a BTG, que saiu hoje. A BTG saiu hoje, tá fresquinha. Mostrando Lula um pontinho à frente de Flávio. E você teve, Padre Júnior, deixa-me ver aqui qual foi a outra pesquisa que saiu. Tá aqui, pronto, a Vox Populis. Também saiu, Faria Júnior, e os números são bem parecidos mesmo, Faria Júnior. Aqui no segundo turno, como é que tá? Deixa eu ver aqui. Também um empate técnico, diferença também de um ponto. Ixi, também de um ponto. Cadê o segundo turno? Segundo turno. Bom, daqui a pouco a gente vai trazer os números aqui dentro da programação. 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
0: Em Parambu, 13h14.
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1: Muito bem, agora são 13 horas mais 26 minutos. Faria Júnior, saíram duas pesquisas neste final de semana, uma do Instituto Vox, Vox Populi, né? E a outra da BTG. Da BTG. Você vai trazer qual, Faria Júnior? Pra gente tomar conhecimento aqui, porque parece-me que Lula e Flávio estão separados por um ponto apenas de diferença. É isso mesmo, Faria Júnior?
2: Claudino, a pesquisa Vox Brasil, diferença entre Lula e Flávio Bolsonaro, cai 7 pontos no primeiro turno. O petista registra 37,1% das intenções de votos no primeiro turno da disputa presidencial, enquanto o parlamentar soma 34,8%, os dois estão tecnicamente empatados. O presidente Luiz Inácio Lula da Silva, do PT, e o senador Flávio Bolsonaro, do PL, aparecem tecnicamente empatados na disputa presidencial 2026, segundo pesquisa Vox Brasil, divulgada neste sábado, dia 29. O petista registra 37,1% das intenções de voto no primeiro turno, enquanto o parlamentar soma 34,8%, uma diferença de 2,3 pontos percentuais. A diferença entre Lula e o filho mais velho do ex-presidente Jair Bolsonaro, do PL, caiu de 9,3 pontos percentuais em julho para 2,3 pontos em agosto, resultado que coloca os dois candidatos dentro da margem de erro da pesquisa, de 2,15 pontos percentuais. Entre os demais candidatos apresentados aos eleitores, Ronaldo Caiado, do PSD, aparece com 5% das intenções de voto, seguido pelo presidente do Missão, Renan Santos, com 3,3%. Na sequência, aparece o ex-governador de Minas Gerais, Romeu Zema, do Novo, com 2,8%, e o escritor Augusto Cury Avante, com 2,6%. Pablo Massal, do PRTB, com 2 pontos percentuais, aliás, com 2%. Os votos brancos e nulos somam 3,5%, enquanto 6,8% dos entrevistados não souberam responder. Entre mulheres, Lula alcança 46,8% das intenções. Flávio Bolsonaro apresenta maior desempenho entre homens, com 41,3% neste grupo. Então tá aí, Claudino, essa é uma pesquisa que foi lançada sábado. É a Vox Brasil, é a diferença entre Lula e Flávio, cai 7 pontos no primeiro turno, é o que diz aqui a pesquisa.
1: Vamos agora aqui a BTG Nexus. Lula tem 46, ante 45 de Flávio no segundo turno. Vamos aqui aos números deste levantamento, Faria Júnior. A pesquisa BTG Nexus, divulgada nesta segunda-feira, 31 de agosto de 2026, mostra que o presidente Luiz Inácio Lula da Silva, do PT, tem 46% das intenções de votos em um eventual segundo turno contra o senador Flávio Bolsonaro, do PR, do Rio de Janeiro, que pontuou 45%. O petista aparece numericamente à frente, mas empatado dentro da margem de erro com o candidato do PL. A pesquisa entrevistou 2.005 eleitores brasileiros de 28 a 30, Faria Júnior. De agosto de 2026, está fresquinha, né? Hoje é 31, então a pesquisa entrevistou essa turma até ontem, né? Com a margem de erro de 2 pontos percentuais para mais ou para menos. O grau de confiança é de 95%. O levantamento está registrado no Tribunal Superior Eleitoral, sob o número BR08900/2026. Um instituto ou estudo custou R$ 164.888,89 e foi pago pelo banco BTG Pactual. Está aqui na íntegra. O conteúdo é primeiro cenário, Lula do PT 46, Flávio Bolsonaro do PL 45. Segundo cenário, Lula do PT 45, Ronaldo Caiado, do PSB, 44. Lula, do PT, 46. Romeu Zema, do Novo, 41. Lula, do PT, 47. Renan Santos, do Missão, 38. Portanto, foram esses números. Agora, com relação ao primeiro turno, em um cenário de primeiro turno, Lula aparece numericamente à frente de Flávio Bolsonaro. Em um primeiro cenário, o petista tem 39% das intenções de votos, enquanto o senador tem 33%. Já em um cenário, ou já em um segundo cenário, com a inclusão do nome de Pablo Marçal na disputa, Lula tem 37% e Flávio tem 31%. Então tá aí, Faria Júnior, com relação à rejeição, a pesquisa testou a rejeição ao nome dos candidatos. Flávio é rejeitado por 50% dos entrevistados, Lula é rejeitado por 49% dos entrevistados. A avaliação do governo, segundo o levantamento, o governo Lula é desaprovado por 51% dos brasileiros e aprovado por 46%. A gestão petista é ruim ou péssima para 46% dos entrevistados, regular para 18% e ótima ou boa para 37% da população. Então tá aí. Essa é a segunda pesquisa, no caso da que você trouxe aí foi, Faria Júnior, a Vox Brasil. E essa que eu estou trazendo aqui agora é a BTG Nexus. Faria Júnior, segundo as duas pesquisas, você vai me trazer só o número de segundo turno aí, para me trazer os números de segundo turno. Logicamente, nós não vamos comparar pesquisa a pesquisa, porque você tem que comparar a pesquisa com a própria pesquisa, né, Faria Júnior? Eu não posso comparar aqui a BTG com a que você trouxe aqui, tá certo? Mas a gente pode pelo menos ver aí no segundo turno como é que os meninos estão aparecendo. Aqui na que eu li, Faria Júnior, o Lula tem 46 e o Flávio tem 45, diferença de apenas um ponto percentual.
2: Claudino, olha, Flávio lidera numericamente no segundo turno. Nas estimulações de segundo turno, Lula e Flávio Bolsonaro também aparecem em situação de empate técnico. O senador aparece numericamente à frente com 45,1 nas intenções de voto, enquanto o presidente soma 44,5. Os votos brancos e nulos representam 7,9 e 2,5 não responderam.
1: Ah, isso então eu entendi. Entendeu? Nessa pesquisa que você trouxe aí, o Flávio está quase um ponto percentual a mais do que Lula.
2: Isso no segundo turno.
1: No segundo turno. Nessa que eu trouxe aqui, o Lula está um ponto percentual a mais do que Flávio. Então, Faria Júnior, né? Logicamente, nós não poderemos comparar as pesquisas, mas o bicho vai pegar, viu, Faria Júnior? O bicho vai pegar, o bicho já está pegando e teremos, sem sombra de dúvidas, uma das eleições mais disputadas de todos os tempos da história política aqui do nosso Brasil. E uma nova pesquisa, Faria Júnior, no caso aqui a Quest é aquela que a Globo está usando, né? A Quest, que na última trouxe a diferença pro Lula de 3 pontos, não foi? Ela vai... A nova pesquisa Quest desse segundo turno entre Lula e Flávio, tá certo? E os demais também vai incluir numa disputa de eventual segundo turno, sabe quem, Faria Júnior? O Augusto Cury. Até então as pesquisas não apontam o Cury, o Augusto Cury, mas no próximo levantamento da Quest, Faria Júnior, vai aparecer ele numa simulação de segundo turno. Nós tivemos simulação de segundo turno entre Lula e Flávio, Lula e Caiado, Lula e Zema, Lula e Renan Santos do Missão, mas não tínhamos ainda, Faria Júnior, uma pesquisa que trouxesse num eventual segundo turno aí o Augusto Cury. Então, para esta nova rodada de pesquisas da Quest, que vai ser na próxima quarta-feira, vai aparecer aí o nome do Augusto Cury, que foi o último entrevistado na série lá da TV Globo, vai aparecer também ele num cenário de segundo turno contra o atual presidente do Brasil, que é o Luiz Inácio Lula da Silva. O negócio aí tá apertado, viu, Farias Júnior?
2: E o tempo também tá passando, né, Claudino?
1: Tá passando.
2: Cada dia o tempo fica mais curto.
1: Hoje é o último dia do mês de?
2: De agosto.
1: De agosto.
2: Aí vamos adentrar setembro e no quarto dia do mês
1: seguinte. Em setembro que vai entrar o grosso, Farias Júnior? Porque agora em setembro já vem as contas, né?
2: É o grosso.
1: Bandeira amarela.
2: Grosso
1: e sobretaxa, né?
2: Grosso já vem de longe.
1: Pois é, mas aí engrossou barra um pouquinho. Inclusive em cumpridor também um pouco. Viu, Farias Júnior? Você pode preparar, pouco. Pode preparar o lombo. Porque tanto engrossou como encumpridou aí o fumo, o grosso. Não é em setembro
3: vai entrar o grosso.
1: Foi pronto. Mas pois tá. Agora em setembro a gente vai pagar um pouquinho mais caro pela nossa conta de energia, porque vai ser lançada a bandeira amarela e também aquelas sobretaxas que a gente já tem costume, né, Pareja?
2: Tá complicado, Claudinho, tá complicado. Olha, são 13 horas e 37 minutos... Olha, atenção para a pessoa que estiver com a moto CG125 Today, ano 92, de cor vermelha, placa HTX0622. Por favor, entrar em contato com o número 889-9964-1441. Caso contrário, vai mandar da busca e apreensão. O cidadão está com essa moto, acabou vendendo e está querendo fazer a transferência do veículo. Então, se você hoje se encontra com essa moto, é uma moto CG125 Today, ano 92, com vermelhas, placa, com vermelha, né? A placa HTX0622, por favor, entrar em contato com esse contato aqui, 889-9964-1441. Caso contrário, o cidadão vai buscar, da busca e apreensão do veículo, tá bom? Desde já, agradecemos. São 13h38 aqui na cidade de Parambu. Chamar atenção também. Olha, atenção, atenção. Atenção, se você encontrou um celular. Esse celular ele foi perdido. É um celular Samsung cor preto. Ele foi perdido hoje no trajeto Serra dos Araújos até o loteamento Pôr do Sol. Aqui pela estrada que liga Malaquias, Três Irmãos, Uruburetama e a região serrana. O proprietário agradece, gratifica muito bem. Se você encontrou, vem encontrar, entre em contato aqui comigo na recepção da rádio, tá bom? Que nós levaremos até o proprietário do celular e com certeza ele vai agradecer, ainda vai gratificar. 13h38, programa com muitas informações. 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Olha, a programação da comunidade lá do Miranda, que está em festa hoje, dia 31, a programação é a seguinte: 19 horas, Santa Missa Festiva de Encerramento, celebrante Padre Donizete, homenagem de todos os devotos de São João Bosco. Convidados, comunidades são Cipriano, Alto Bela Vista, Campo Grande, Umbuzeiro, Vira Gomes, Riacho Santo Antônio, Brasília, Serra dos Batistas, Caixa d'Água e todas as comunidades da região. BR, após a novena, a apresentação da banda municipal e sorteio da Super Rifa. Todo mundo convidado para participar. Vai ter rifa de São João Bosco, 16 prêmios. Valor do ponto, R$ 10,00, viu? São 16 prêmios que serão sorteados, valor é R$10, o valor do ponto. Vai começar dia 6 e vai até o dia 15 de setembro, festa de Nossa Senhora das Dores, lá da comunidade de Oiticica. O tema, Maria, Casa de Deus e Refúgio dos Pescadores. Lema, eis aí a tua mãe, João 19:27. Comunidade de Oiticica, desde já agradece. 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Olha, informação, né, lá da Adagri de Itauá, Adagri Regional de Itauá, alertando criadores sobre prazo final para atualização do cadastral dos rebanhos. Termina nesta segunda, hoje, 31, o prazo para os criadores da região de Ziamuns atualizarem o cadastro anual dos rebanhos. Alerta do supervisor do escritório regional da Adagri Itauá, doutor Youssef Feitosa. O objetivo é manter o status do Ceará como zona livre de febre aftosa sem vacinação e garantir os programas de sanidade animal. A atualização do cadastro, ela é obrigatória para todos os produtores, propriedades rurais e explorações pecuárias com animais ativos no estado do Ceará. Deverão ser atualizados dados sobre bovinos, ovinos e caprinos, além de suínos, equinos, aves, abelhas, peixes e camarões existentes nas propriedades de todo o estado do Ceará. O índice baixo na região dos Ziamuns, escritório da Adagri, informando que em Itauá apenas 44% dos criadores já regularizaram a situação, Arneiroz 29%, Parambu e Quiterianópolis 26% e Aiuaba 23%. O índice da regional em Amuns está em 32,12% das propriedades com cadastro atualizado. A não atualização das informações impossibilita os produtores rurais de terem acesso a financiamentos rurais, compra de milho na Conab, além de outras punições, inclusive pecuniárias. O produtor pode realizar o procedimento de três formas: presencialmente em um dos escritórios regionais da Adagri, prefeituras locais diretamente na Secretaria de Agricultura ou de Desenvolvimento Agrário do seu município, ou pela internet, através do portal oficial do governo do Ceará Adagri. Então, termina hoje o prazo para atualização cadastral dos rebanhos no estado do Ceará.
1: Muito bem, já são em Parambu agora, 13:45. É a hora certa para os senhores e para as senhoras que sintonizam aqui o nosso canal. 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Mandar um alô aqui para o doutor Marcos Torquato, tá na sintonia do nosso programa, sempre que pode. está acompanhando aqui a programação da sua melhor estação de rádio do universo. 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Pode ir lá, que se ele disser que você tem chance, meu amigo, é mesmo que dá na moleira de um bode. É bater e cair de olho machado, viu? Vai lá, doutor Marcos, muito obrigado aí pelo carinho da sintonia. 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

0: 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Faria Júnior, para a gente concluir aqui o nosso programa, falar da energia. Conta de energia, Faria Júnior, vai sofrer um reajuste por conta da bandeira amarela. Se nós não estamos conseguindo pagar nem a energia normal, Faria Júnior, agora vem essa bandeira amarela e mais sobre taxas para a gente pagar. Eita, Brasilzão! Velho de meu Deus, vai começar agora, além de entrar o grosso, Faria Júnior, agora em setembro também vem o calor, né? Mais água, mais ar-condicionado, mais ventilador, mais geladeira, mais freezer. E aí, se correr o bicho pega, se ficar o bicho come, né, Faria Júnior?
1: Pois é, Claudinho, infelizmente essa é a vida do brasileiro, né? Olha, a conta de luz terá bandeira amarela em setembro com cobrança extra na tarifa. A cobrança adicional ocorre devido às condições menos favoráveis nas usinas hidrelétricas e à necessidade de acionar usinas térmicas. Saiba mais. A conta de luz terá bandeira tarifária amarela no mês de setembro, o que representa um acréscimo de R$ 1.885 a cada 100 kWh consumido, né? A manutenção da taxa adicional, que já vinha sendo cobrada desde maio, reflete as condições menos favoráveis para a geração hidrelétrica no Brasil e a necessidade de acionamento de usinas térmicas, que possuem custos de produção mais elevados. O anúncio foi feito pela Agência Nacional de Energia Elétrica, a Enel, nesta sexta-feira, dia 28, em tenda sobre as cobranças de bandeiras. O sistema de bandeiras tarifárias foi criado para sinalizar mensalmente os custos reais da geração de energia no país, oferecendo maior transparência aos consumidores. Diante do cenário de custos mais altos, a Enel reforça a importância do uso consciente da energia e destaca que pequenas mudanças nos hábitos diários ajudam a reduzir o consumo e a abrandar o impacto no bolso. Então tá aí. Notícia boa é difícil, mas notícia ruim tem demais. Tem mais da conta. Se nós for ficar aqui o horário do programa todinho falando de notícia que desfavorece o consumidor no âmbito geral, quando eu falo desfavorece é porque, em vez de a gente trazer uma notícia de que a conta da luz ela terá uma baixa, não, ela vai ter uma alta. E mesmo agora, Claudinho, no tempo em que nós vamos adentrar, que é setembro, considerado o mês mais quente do ano. Com isso, vamos ter que usar mais ventilador, quem tem uma central de ar vai ter que usar mais, e com isso, a conta de luz ela vai vir lá no olho dos pau. Tem gente que não desliga um ventilador em momento nenhum. Tem aquele ser humano mais calorento, aquele mais friento, né, Claudinho? Mas com essa notícia, pode se preparar, porque talvez talvez o orçamento do mês, esse mês de setembro, não vai dar, não, viu?
0: Vai entrar. Fazer o grosso, o quê, vai entrar, né? Agora em setembro, né?
1: O grosso vai entrar agora em setembro, pelo menos 90%. Quando for dia 4 de outubro, aí os outros 10 entram, né?
0: Entra tudo. O grosso, entra o grosso. O Lula disse que o grosso ia entrar em setembro, né? E a cada setembro é um novo grosso, né, Faria Júnior? Bom, é isso, infelizmente a história do Brasil é essa, Faria Júnior, o brasileiro é só levando fumo. Vamos às notícias do plantão, Faria Júnior, para a gente concluir o nosso programa por hoje.
1: 13 horas agora, mais 51 minutos, vamos dar um giro nas informações do plantão policial e hospitalar.

13h52 aqui em Parambu. Vamos com as informações do noticiário local e regional dentro do plantão policial. Olha, informação, muitas informações. Nós temos aqui a informação de 3 acidentes de trânsito registrados em Itauá, onde jovem fica em estado mais grave.

0: Esse fato aconteceu no último dia 29, ali na cidade de Itauá. Antônio Samuel Alexandre do Nascimento, de 25 anos, Sara Stephanie dos Santos, de 21, e o Alice Amorim de Lima, de 25 anos. É a informação que nós temos desses três acidentes de trânsito registrados lá no vizinho município de Itauá. Informação também que jovem vítima de feminicídio em Itauá morreu após mais de 2 meses internada no IJF. Informação que Maria Geisla Barbosa Santos Ferreira, de 24 anos, estava internada desde o final do mês de junho, quando foi vítima de uma tentativa de feminicídio na rua José Rosa, no bairro Rabeca, lá no município de Itauá. Na ocasião, Maria Geisla sofreu golpes de arma branca, sendo atingida por perfurações na região próximo ao olho esquerdo e na parte posterior da cabeça. Desde então, permaneceu internada em estado grave, passou por procedimentos cirúrgicos e recebeu acompanhamento médico, mas não resistiu aos ferimentos. Mais informações dentro da área policial. O núcleo da perícia forense de Itauá, acionado para recolher corpo de vítima de disparos de arma de fogo. Vamos aqui com a informação. O rabecão do núcleo da perícia forense de Itauá foi acionado na madrugada do dia 30, domingo, para atender a ocorrência de um homicídio no município de Piqué de Carneiro. O crime aconteceu 3h30 no sítio União, próximo à sede do município. A vítima, João Pedro Oliveira de Souza, 19 anos, natural de Iguatu. Segundo informação, João Pedro trafegava em uma motocicleta, retornando de uma chácara, quando foi surpreendido por uma emboscada. Os autores do crime estariam escondidos às margens da via, efetuaram vários disparos de arma de fogo contra o jovem, que morreu no local. Tem mais: motocicleta de mototaxista roubada no centro de Itauá neste domingo, dia 30. Ainda na área policial, informação que motocicleta furtada no centro de Itauá foi recuperada e o suspeito foi encaminhado ao hospital. De acordo com a informação, moto furtada na manhã desse domingo, centro de Itauá, recuperada durante a noite no bairro Bezerra e Souza. O veículo localizado, escondido na residência de um rapaz conhecido como Bruno Leitão. Equipes da Polícia Militar e Romo, Guarda Civil, deslocaram até o local onde encontraram a motocicleta. Ainda segundo informações, suspeito possui problemas psicológicos, faz uso de medicamentos controlados. Familiares relataram que Bruno apresenta surtos frequentes e já precisou ser internado outras vezes para tratamento. Mais informações: homem preso por porte ilegal de arma de fogo na rodoviária, ali no vizinho município de Itauá. Olha, um homem preso na madrugada desta segunda por porte ilegal de arma de fogo durante ação policial na rodoviária ali de Itauá. Na vistoria realizada no veículo, policiais encontraram uma pistola Taurus escondida sobre o banco do passageiro. Essa ocorrência se deu na madrugada de hoje ali no vizinho município de Itauá. Teve também prisão por violência doméstica lá em Itauá. Plantão bastante movimentado na região dos Iamus, principalmente lá em Itauá. Mais informações: menor é apreendido com quase 300 gramas de maconha lá no município de Quiterianópolis. Na manhã de hoje, segunda, no município de Quiterianópolis, após uma operação conjunta, resultou na apreensão de 288 gramas de maconha. A polícia desencadeou, após dados repassados pela seção de inteligência do 7º BPM, indicaram que uma menor estaria guardando uma quantidade de entorpecentes em sua posse. Isso mesmo. Informações também apontavam de uma intensa movimentação de pessoas na residência da adolescente. Com isso, a polícia acabou apreendendo quase 300 gramas de maconha ali no vizinho município de Quiterianópolis. Aqui em Parambu, as informações é de que 5 vítimas de acidentes com motocicletas são atendidas ou foram atendidas no Hospital de Parambu. O setor de emergência do Hospital Dr. Cícero Feira Filho, em Parambu, atendeu até a noite de ontem 5 pessoas vítimas de acidentes envolvendo motocicletas. 3 dos pacientes sofreram fraturas e precisaram ser transferidos para outra unidade hospitalar para atendimento especializado. Entre os atendidos está Francisco José Gomes, morador do bairro Caximbo, que sofreu escoriações e edema na face após acidente de moto. Ele foi transferido para o Hospital Regional do Sertão Central. Damião de Souza Silva, de 41 anos, residente do bairro Juazeiro, também se envolveu em um acidente de moto. Apresentou múltiplas escoriações pelo corpo e na face. Ele permanece em observação médica. Já Marta Maria Gomes de Oliveira Alves, de 39 anos, moradora da rua Francisco Cota, sofreu escoriações e uma fratura na clavícula. Devido à gravidade da lesão, foi transferida para outra unidade de saúde. Outra vítima foi Adão Pereira da Silva, de 58 anos, residente na localidade de Ingá de Cima. Ele sofreu uma fratura exposta na perna direita após o acidente de moto, também precisou ser transferido. Tasso Rodrigues Gabriel, de 30 anos, morador da localidade de Riachão, deu entrada no hospital com cortes e escoriações pelo corpo após sofrer o acidente de moto. Os casos reforçam alerta para os cuidados e a prudência no trânsito, especialmente entre condutores de motocicletas. Então tá aí, Claudino, pelo menos 5 vítimas deram entrada no hospital de Parambu até ontem, todas vítimas de acidentes envolvendo motocicletas. E isso reforça, né, os cuidados e a prudência no trânsito, especialmente entre condutores de motocicletas.
1: Muito bem, vamos concluir o nosso programa por hoje, Faria Júnior, parabenizando quem hoje está trocando de idade.
2: Feliz aniversário, parabéns pra você, feliz aniversário.
0: Parabenizar o ouvinte que hoje troca de idade, Clébio Lacerda, aliás, perdão, Clébia Lacerda, nossa amiga Clébia, esposa do amigo Didi, ali próximo ao fórum. Dona Clébia, parabéns, saúde e paz para a senhora, viu? Parabéns também aqui para Raimundinha. Raimundinha também faz aniversário hoje, dia 31 de agosto. Endereço Rua Joaquim Noronha, né? E os demais que trocam de idade, os nossos parabéns.
1: Muito bem, parabéns aí para a amiga Clébia Lacerda, esposa do Francisco Alcântara Bota, o grande Didi. Recebendo os parabéns das suas filhas, também do grande esposo, de todos nós que fazemos aqui a 87,9. Clébia, que Deus te abençoe, que Deus te proteja, que Deus te cubra de bênção nesse dia super especial, tá bom? São os votos de todos nós que fazemos aqui a 87,9. Então, tá aniversariando hoje, parabéns para você e felicidades mil. A gente volta amanhã, se Deus quiser, com mais um programa informativo. Um abraço a todos e até lá.
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1: 14 horas, 1 minuto em Parambu.
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Legal, cidade, muito boa tarde Parambu, boa tarde para você, ligado na Vale, agora 14 horas mais 12 minutos, começando o maior show do rádio. Tudo bem, até 4 horas, Faria Júlio comanda o Rádio Mania, hoje, segunda-feira, 31 de agosto, ano 2026. Ficaremos juntos até 4 horas, tocando as melhores músicas, tocando aquele sucesso que você gosta de ouvir. Tá em casa, tá no trabalho, onde quer que você esteja. Seja muito bem-vindo ao nosso programa. O nosso telefone é 88996476666. Peça a música que você quiser. Com muito carinho, eu vou atender você aqui na programação. Tá bom? Afinal, hoje é segunda, ótima semana. Que Deus abençoe cada um de nós e até às 4 horas. Só música boa aqui no seu rádio.

3 horas, meia hora de música. Daqui a pouquinho eu vou estar registrando o seu aniversário também aqui no programa da tarde, tá bom? Fique à vontade para participar, interagir, pedir a música que você quiser. Com muito carinho, a gente vai atendendo todo mundo aqui no programa, tá bom? Semana começando e com ela o maior show do rádio entra no ar. 14:14, Rádio Mania começando agora.

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Tá legal, vamos que vamos. 14:42. Começamos o programa, tocamos aí pra você ouvir Jorge Mateus, Sol nos Olhos, Belmarque, Se Me Chamar Eu Vou, teve Zezé de Camargo e Luciano, não era pra ser assim. Chicão dos Teclados, MC Rian, Cafajeste, rolou lá no comecinho, entrevista com seu ex do Gustavo Lima. Tem gente com a gente curtindo o programa, quem tá na sintonia. Olá, boa tarde, Farias, gostaria de pedir a música Horizonte Azul com Leandro Leonardo, mando aqui um alô pra o Jandiel e a turma da oficina Dois Irmãos no Monte Sion. Valeu, viu, turma? Muito obrigado aí pela sintonia de vocês, uma ótima e abençoada semana e já já o toque sucesso que vocês querem ouvir, tá? Farias, tudo bem? Sou Luísa, tô no bairro Beleza, peço música Sereia, do Valceni, mando para todos que estão ligados na programação. Que bom, né, Luísa? Atendo você já já, tá bom, querida? Fica ligado, né? Fica ligado. Fica ligado que a gente tá aqui para atender todo mundo, tá certo? Se liga na programação, porque a música o tempo todo acontece. 87,9. Vamos que vamos, 14:33 agora, aqui no programa da tarde. Música para o ouvinte lá na Queimada Grande. Queimada Grande, quem tá com a gente lá na sintonia, abraço pra minha amiga Corrinha, ela tá curtindo o programa lá na Queimada Grande, ela juntamente com a família toda, né? A gente abraça com carinho, desejando aí uma ótima semana, tá bom, Corrinha? Obrigado, querida, pela sintonia sempre. Minha amiga Dila também não perde o programa lá na Queimada Grande, o nosso abraço, valeu pela audiência. 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
1: Sucesso, Simone Mendes! E hoje nós trouxemos pra

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1: Muito bem, tá aí o sucesso pra você com ela na Castela, Só Não Deixa Saudade, agora 14:54. Você que tá curtindo o programa, muito obrigado, ótima semana. Afinal, hoje é segunda-feira e a semana só começando. Gideon Marques, principalmente Pessoa, Rei Vaqueiro, Nome Proibido, e Leandro e Leonardo, Horizonte Azul. Essa daí foi pra galera lá da oficina Dois Irmãos, curtindo o nosso programa. Que bom, bom trabalho para vocês, ótima semana e continue ligados aqui na programação da Mais Ouvida, né? Ali no Monticion também, um ouvinte número um que nós temos é o Agostinho, Agostinho Siqueira, sempre ligadinho, né? Uma boa lá na oficina Dois Irmãos, Jandiel e toda a equipe, né? Que bom, a turma aí que precisa fazer a manutenção de sua moto, revisão, deu problema aí, leva lá com a galera da oficina Dois Irmãos, tá bom? Ali, Monticion e região vizinha. O nosso abraço. Obrigado pela audiência. Todos os moradores de Monticion, né? Nós temos muitos ouvintes ali no Monticion, curtindo a gente, região serrana. Alô, você aí da Serra dos Batistas, Serra dos Lopes, Serra dos Araújos. Boa tarde, você que tá aí me ouvindo na Serra do Escondido, Serra da Realeza, né? Toda a Serra da Ibiapaba, galera curtindo a gente, o nosso abraço. 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
1: 3 minutos para as 15 horas aqui em Parambu, telefone 996647666. Pede a música que você quiser, com carinho, eu vou atendendo você, tá? Tá na sintonia da Vale. Que bom, muito obrigado. Valeu mesmo aí pela sua audiência, amiga. Galera, sempre ligadinho no Sola Vale, né? Que coisa boa. 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Abraço aí para o Claudino Salles e família, ouvindo a 87,9. 14:59 agora.

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1: Hora certa, pontualmente 15 horas.
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0: Legal, 3:07, seguindo com o nosso programa, meia hora de música já na programação. 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Segue com o programa 15-8 agora, 3-8, Nildinho. Tá lá na Serra dos Cariás, tá curtindo o programa da tarde, que bom. Pessoal da região serrana, pessoal do Sertão Central, em Amuns, onde nosso sinal chega. Aquele abraço carinhoso pra você, tá? Segue comigo, meia hora de música, chegando agora. Aqui no Rádio Mania. Você curte a primeira da meia hora de sucesso. Aumente o volume, fique ligado.
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1: Tá aí, sucesso pra você com eles, Guilherme Dantas e Iude. Iude na programação, com ele, Guilherme Dantas. É o projeto, tô nem vendo aí do Guilherme Dantas, participação do Iude Sentimento, tá bom? 3h38 agora, tocamos também na meia hora de música, Danilo e Davi, Apaga, Apaga. Valcelinho, Sereia, teve Mari Fernandes, Esfriou, Bruno Marrone, Moça, Mariana Facundes e Daniel, Peão Todo Tatuado, Desejo Menina Baby, Cristiano Neves, Quem Ama Cuida. No começo teve A Gente Fica Sem Se Amar, com Zezé de Camargo e Luciano. Tá na Vale, tá na melhor, mandar boa tarde ali na divisão, meu amigo Bal, também toda a família, ouvindo lá o programa da tarde. Valeu pela sintonia aqui na melhor. 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Todo o bairro Beleza, Alto Alegre, Merejos, me ouvindo. Alô, você de Lagoa do Anjo, Olho d'Água. Rosana Gomes, lá no Olho d'Água. Rayane também no Olho d'Água, sempre ouvindo a gente, ela juntamente com a família. O nosso obrigado pela audiência, porque aqui a música não para uma atrás da outra para você ouvir. Todo o bairro Brasília, Beleza, Vila Nova, Caxibu e 2 estão ligados no programa. A Lúcia, na Joana Angélica, né, Lúcia? Tá curtindo o programa, Lúcia? Que bom. Valeu aí pela sua sintonia, tá bom? Vamos que vamos. Tem música, tem sucesso no seu rádio, mesma língua. Guilherme Benuto e Ana Castela, música pra tocar você, a gente toca aqui na melhor.

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1: Tá aí o sucesso pra você com Pacote do Pericão, a música Graveto. Só na Vale você curte música assim. 2:04, tocamos também Eduardo Costa, Imagina Eu, Felipe Amorim. A música P1001 com Marília Mendonça. Só música boa, Guilherme Benuto, Ana Castela, Mesma Língua. E a gente fica por aqui com o programa desta segunda-feira. Amanhã tem mais, a semana só começou e nós estaremos juntinhos para fazer sua alegria aqui no Rádio Mania, programa da tarde. Não sai da sintonia, não. Na sequência, muito forró no programa Rochando do Forró. Agradecendo você pelo carinho, a sintonia, agradecendo a Deus por mais um programa realizado nesse dia. Você curtindo a gente pelo som local do seu rádio ou pelo aplicativo RádiosNet, muito obrigado. Continue ligados na melhor. Rádio Mania volta.

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1: Em Parambu, pontualmente 16 horas.
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0: Muito bem, vamos que vamos. Boa tarde, meus senhores. Boa tarde, minhas senhoras, minhas cabritinhas. A partir de agora no seu rádio, programa Arrochando no Forró.
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0: Batirando aí as cadeiras pro lado, jogando os tabuletos pro outro. Hoje é segunda-feira, dia 31 de agosto, ano 2026. Faria Júlio Lidão das Tapioca comanda o só forró no seu radinho.
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0: Vamos que vamos, 4 horas, agora 4 minutos. Boa tarde, você na cidade, você no meu interior, querida. A partir de agora do seu rádio, um forró melhor do que o outro para você curtir, onde quer que você esteja, ouvindo a programação da mais ouvida do Brasil. É, ali do Cuiu FM e o programa Arrochando o Forró com o Lidão das Tapioca. Hoje, 31 de agosto do ano 2026, último dia do mês de agosto, vem aí setembro, né? Rapaz, e o tempo parece que vai ser mais quente. É, setembro, mês considerado mais quente do ano, e nós por aqui para viver esse tempo quente, né? 4 da tarde, 4 minutinhos, vamos embora, ótima semana, que Deus abençoe todo mundo, e obrigado, Deus, do Pisadinha do

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0: bem, tá aí, é melhor levar fora do que levar dentro. Sucesso Molengo do Zé Cantor e Alan Beach. Só música pra você curtir. Temos também aí Henri Freitas, Cadu Martins, Luz Medeiros, Júlio Viana, Pare Esse Avião, Noda de Caju, Avni Vini, Guilherme Dantas e Udi e Pisadinha do Vaqueiro. Lá no comecinho, Obrigado Deus.
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0: Vamos nós arrochando o nosso segundo, 31 de agosto, ano 2026. Jandiel e toda a galera lá da oficina Dois Irmãos, na Vila de Monte-Sion, ainda continua com a gente ligadinho, né, Jandiel? Um abraço, meu querido. Muito obrigado aí pela audiência de vocês. Pessoal do Sítio Torres, pessoal lá do Cipó Velho, pessoal ligadinho comigo também, lá no Riacho Zibeiro, Riacho Santo Antônio. Abraçar seu Duca, dona Rita, lá no Riacho Santo Antônio, ligadinho no São Forró. 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Escritório do Dr. Marcos Torquato, todo mundo ligadinho, forte abraço, hein? Obrigado pela audiência. Washington, lá do Machixe, rapaz. Alô, Washington, meu amigo. Ele, a esposa, a filhinha... Me ouvindo lá no Machixe. Sabe onde é que fica o Machixe? Machixe fica ali pertinho do São Vicente dos Feitosa, né? Ali próximo ao São Vicente dos Feitosa. Abração aí pra galera boa curtir nosso programa. Lá no Machixe. Machixe próximo ao São Vicente dos Feitosa. Meu amigo Osso, tua esposa e a filhinha, né? Sempre que pode ligadinho no São Forró. Aquele abraço. Ali próximo a Betânia, meu amigo, meu primo Bastiãozinho. Alô, Bastiãozinho. Ele e a família toda. Foi da Betânia, lá na Betânia, dona Risoneide, Carlos Emanuel, Caio Henrique. Uma boa, sempre curtindo a gente, né? Que bom. Vamos nós arrochando no 4h24. Tem forró no seu rádio. Tem forró pra você curtir aonde você estiver. O nosso muito boa tarde, semana só começou e nós por aqui tocando muito forró pra você curtir, tá bom? Vamos embora, tem forró no seu rádio.

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1: Cadê o Gritinho dos Solteiros que tá no Guimar Tela aqui hoje? Como é que tá?
0: Muito bem, vamos que vamos, de volta, voltando com você, agora 4h48, tique, tique, bum, do Rei Vaqueiro, tocamos também, Chicão dos Teclados, MC Rian, Cafajeste, Uma Noite Apenas, do Xande Avião, Anjo Azul, Meu Anjo Azul, e um pouquinho antes teve mais forró pra você no seu radinho. 4h48, vamos juntinho até aqui, um pouquinho antes teve mais forró pra você no seu radinho. 4h48, vamos juntinho até 5h30.

Aí pra você, tá, Adriana? Vaqueria da hora. Deu vontade de ir pro Piauí, a Adriana tá dizendo. Então vou tocar pra ela já já aqui no Só Forró. 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Ali próximo ao fórum, quem tá me ouvindo, Dona Clébia, esposa do amigo Didi, hoje ela tá aniversariando, enviamos os nossos parabéns para ela, desejando saúde, paz e muitos anos de vida. 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Vamos lá, arrochando, nó, 4 horas mais 50 minutos. O rolo para um atrás do outro para você curtir em casa, no trabalho, onde você estiver. O meu muito obrigado. Vamos que vamos. Inventou dos amores com Ponte do Brasil. Vamos nós arrochar o nó.

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2: Hora certa em Parambu, 17 horas.
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1: Vamos que vamos, só forró, 5 horas 10 minutos, 5 e 10. Seguindo com o nosso programa até 5 e 30. Filho do Piseiro, Alan Beach, Passio do Resguardo, teve calcinha preta, manchete de jornais. Tocamos também ressentimento com Natan, Júlio Viana, Vaqueria da Hora, Inventou dos Amores e Refém com o Bonde do Brasil. 5 e 11, final de tarde, final de segunda. Estamos vivendo o último dia do mês de agosto. Agradecer a Deus pelo mês de agosto que está chegando ao fim. Agradecer a Deus pelo pão nosso de cada dia, a vida, o trabalho, o ar que respiramos, o calor, né? A chuva, o vento, o sol. Agradeça a Deus por tudo, meu amigo. Multiplique a fé que você tem em Deus, meu amigo. Corra atrás dos seus objetivos. Deus já nos deu demais, deu a vida. Então vamos lutar por ela, né? 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Mandar um abração aqui pro Enéa. Enéa tá lá no Ingá. Ele juntamente com toda a família dele, outro dia vi Enéa. E Enéa me diz: rapaz, tô lá ouvindo o programa sempre. Um abraço para você, viu, Enéas? Deus continue abençoando sua vida, sua família. Lá no Campo Grande, Carlos Bezerra, Dona Maria e sua mãe. Também com o radinho ligado, Luiz José lá no Campo Grande. Por falar em Luiz José, lá tava nas escuras. Só lá do alto, lá da parte alta, lá do Campo Grande. Iluminação pública lá deu pau. Tá escuro. Ó as cobras, Luiz, ó as cobras. Apelo aí pro pessoal que faz a troca das lâmpadas, né, rapaz? Pegada lá tá achando até cascavel lá devido à escuridão. Apelar aí que a turma chega por aí pra trocar as lâmpadas, viu? Meu amigo Luiz José, lá no Campo Grande. Aí tá escuro também, Carlos Bezerra, tá não? Tá ou não tá? Eita, pai, tá complicado, né? Vamos embora! Tem sucesso vaqueirada, vaquejada com virote canirana do forró!

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0: Vamos que vamos, 5h29, tô indo embora, você curtiu aí, Estrela da Manhã, Mulher Ingrata e Fingido, Mulher Ruim, do Mano Walter, Wes Safadão, tivemos também, Não Vou Mais Atrás de Você, Zé Cantor, Retratos, Zé Vaqueiro, Vaqueiro Viciou, Caninana do Forró, e a música Vaquejada com Virote. Na sequência, Violas Meu Brasil, depois tem o Vale Momento Evangélico, volta amanhã, porque a semana só começou. Meu dever é estar aqui com você todo dia de segunda a sexta-feira, de 4 a 5h30. No melhor programa de forró do Brasil.
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0: do Um abraço a todos e até amanhã, se Deus quiser.

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0: Elevo os olhos para os montes, de onde me virá o socorro? O meu socorro vem do Senhor, que fez os céus e a terra. É bênção dos céus, e é com muita alegria que estamos de volta para mais uma semana de programa Vale Momento Evangélico, a sintonia com Deus e com a vida. Este é um programa da Igreja Presbiteriana Central de Parambu, aqui pelas ondas da Rádio Vale FM, que tem a frequência 87,9. Na apresentação, presbítero Paulo Torquato, na técnica de som, nosso querido Faria Júnior. E quão bom, novamente, poder dizer que até aqui nos ajudou o Senhor. E ao Senhor seja a honra, a glória e o louvor pelos séculos dos séculos. Queridos e amados ouvintes, mesmo à distância, né, gravei este áudio, porque me encontro hoje em Novo Cruzeiro, aqui em Minas Gerais. Tive que vir, estou aqui com a minha cunhada, me acompanha minha esposa, outra minha cunhada e também um sobrinho. Deus preparou esse momento aqui para nós, mas não podia deixar de enviar este áudio e falar da grandeza, do amor de Deus, um Deus que contempla tudo o que passa, né, nas nossas vidas. Ele já tem escrito a nossa história. No programa de hoje, a gente vai trazer uma breve reflexão com o tema O que o silêncio de Deus quer te ensinar? Hoje com o pastor Augusto Nicodemos. Importante ficarmos bem atentos para com este tema, porque muitas vezes a gente diz, Deus não se importa comigo, Deus não está vendo a minha dor. Mas, meus queridos e amados, se formos observar Isaías, né, ele falando sobre o homem de dores, que é Jesus, que foi Jesus para nos salvar, ali em Isaías 53. Se você puder, tire esse tempo e leia, tá bom? Senão você também vai observar essa reflexão, que muito vai falar aos nossos corações. Então, essa vai ser a minha participação, mas é claro, antes de tudo, vamos orar. Ó Deus de amor, Paizinho Santo, eterno, sobremodo excelente, o Senhor é aquele que estás entronizado entre os querubins. É aquele, meu Pai, que está com todo aquele que realmente confia nas suas santas, ternas e divinas promessas. Nós nos entregamos, meu Pai, de corpo e alma a nossa vida. Entregamos todo o nosso ser. E que no nome de Jesus, o Senhor firme os nossos passos e nos faça cada dia trilhar nos teus santos e retos caminhos. Nos perdoe em todos os nossos pecados. Aumentai a nossa fé em ti e que os nossos olhos estejam sempre fitos no autor e consumador da fé, que é o Senhor. Ó Deus, nos dê uma noite em paz, que possamos ter uma noite repleta da tua presença santa. E seja também com as atividades da tua igreja. Nós te oramos em nome de Jesus. Mas antes de concluir a minha participação, dizer que hoje à noite haverá reunião plenária da UPH. Então, os homens que aí estão, não esquecer deste compromisso, em que serão tratados de assuntos concernentes ao reino de Deus. Então, o presidente da nossa UPH, o diácono Antônio Carlos, convida todos os homens para mais uma reunião plenária. Então fica aqui a minha participação. Uma ótima noite a todos e que Deus em Cristo nos abençoe. Daqui a pouco vamos ouvir essa reflexão. O que o silêncio de Deus quer te ensinar? Com o Augusto Nicodemos. Boa noite a todos, graça e paz.
1: Todos aqui creem nas promessas do Senhor.

Feche os teus olhos, querido. Levante as suas mãos se você pode. Comece a pensar na promessa de Deus na tua vida, querido. Pense na promessa. 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

0: Ele vai cumprir na tua vida, querido. Eu não sei qual é a promessa. Eu não sei o que foi que Deus te disse. E eu não sei quem é que está duvidando. Mas quem está duvidando vai reconhecer que você é chamado pelo nome do Senhor. Quando vê a promessa se cumprindo na tua vida. Aleluia.
1: Às vezes mais, às vezes menos, por um período mais curto, por um período maior. Mas tem. Por isso que esse salmo está aqui. E ele nos ensina algumas coisas que eu queria trazer como lição para nós. A primeira delas é que o fato de que você é crente não quer dizer que você vai ser sempre feliz, alegre, contente, seguro e tranquilo.

Deus nunca prometeu que você sempre seria feliz a vida toda. E que o sofrimento pode fazer parte integrante, e geralmente faz, da vida dos filhos de Deus. Da vida dos filhos de Deus. Segunda coisa que eu acho que esse salmo está aqui para nos ensinar é que não tem nada melhor para aprender a orar do que o sofrimento. Não é claro? Quanto mais esse homem sofre, mais ele ora, mais ele se apega a Deus, mais ele busca a Deus, mais ele redobra os argumentos, mais ele refina a sua argumentação. O que é que o senhor vai ganhar com isso?

sofrimento, aí de repente você sente mais vontade de orar, não é verdade? Então Deus sabe disso. Então, esse salmo nos mostra a escola, que a melhor escola da oração, de fato, é o sofrimento aqui nesse mundo. Esse salmo também nos mostra, em terceiro lugar, que Deus nem sempre responde às orações imediatamente, nem sempre Ele nos alivia a dor e o sofrimento, e nem sempre quando Ele vem nos responder, Ele o faz de uma maneira que nós queremos. O silêncio de Deus é uma realidade, e Deus usa o seu silêncio de... Olha nos meus olhos. Há mais uma coisa que esse salmo nos mostra. É que, para mim, há uma semelhança aqui. Eu não quero ler no Antigo Testamento, que o Novo não me autoriza. Mas eu não consigo deixar de ver aqui uma semelhança do sofrimento do Senhor Jesus. Na cruz, homem de dores, é assim que Isaías o descreve, desde o seu nascimento, já perseguido pelo rei que queria matá-lo. Uma vida de sofrimento, de rejeição, de perseguição, de incompreensão, finalmente traído, abandonado, surrado, cuspido, esbofeteado, torturado, pendurado numa cruz, depois de morto, abandonado lá o cadáver,

Foi preciso Nicodemos, depois de ter nascido de novo, ir lá para tirá-lo da cruz, não é? Tirá-lo da cruz. Ficou sob o poder da morte. Na cruz ele gritou algo parecido com o que a irmã está fazendo aqui: Deus meu, por que me desamparaste? Por que o seu rosto, por que o Senhor oculta o seu rosto de mim? Esse salmo está aqui para nos lembrar que o nosso Salvador, mais do que qualquer outra pessoa, sabe o que é isso aqui. Ele passou, é homem de dores, de sofrimento, e ele fez isso por você e por mim, para que quando a dor chegar à sua porta, quando o sofrimento chegar na sua porta, você não reclame de Deus, não fique ressentido com Deus, não fique amargurado com Deus, para que você não desista, para que você se apegue mais e mais para Ele, a Ele. Porque nós somos discípulos do crucificado. Nós somos discípulos do homem de dores. E nós precisamos aprender a sofrer. Porque você sabe que essa é a diferença entre nós e o mundo. Porque o que acontece no mundo acontece conosco. Quando cai um avião, morre crente e descrente. Quando o navio afunda em alto mar, o crente afunda com o descrente do mesmo jeito. Quando passa uma onda, quando vem uma onda de alguma epidemia, o crente pega doença também. Quando tem um problema financeiro no país, que a economia é atingida, o crente perde o emprego como o descrente perde. Qual é a diferença, então, entre o crente e o descrente, entre o justo e o injusto? A mesma coisa acontece com ambos. A diferença é como eles reagem. Como é que eles se comportam no meio de todas estas coisas? E aqui está o exemplo para nós, entre tantos outros da Bíblia, de alguém que se apegou a Deus, porque amava Deus, é o Deus da sua salvação. Para onde ele iria? A não ser para Deus, ainda que Deus não respondesse, ainda que Deus não escutasse, ainda que não tinha luz no final do túnel, pelo menos não nesse salmo. Não tinha luz, ainda assim ele se apega a Deus. Como está você nessa noite? Eu não sei quantos de vocês estão passando por algum tipo de aflição, angústia ou sofrimento nessa noite. Mas eu queria que você refletisse no que está dito aqui. E mais do que isso, que você refletisse sobre...

a sofrer bem, da maneira correta, porque isso vai fazer toda a diferença. Vamos orar? Ajuda-nos, ó Deus, no meio da dor e do sofrimento. Perdão pelas irritações, perdão pelas reclamações, perdão pela perda da paciência, das palavras duras de ira, das decisões erradas. Perdão pela falta de oração, ó Deus. Nos ajuda a saber sofrer, a suportar a dor, a suportar o teu silêncio, ó Deus, te buscando cada vez mais. Que tua palavra, lida e exposta nessa noite, fale aos nossos corações, em nome de Jesus.

Essa história é muito linda. Uma certa vez Jesus curou 10 leprosos de uma vez. Mas sabe o que acontece? Só um voltou. Só um voltou para agradecer. Quantos são agradecidos? Porque Jesus é

0: coração assim, ó.
1: Mas não vá embora.
0: Não vá embora, Pai. Fica, Jesus. Fica aqui.

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0: 19 horas e 12 minutos.
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2: 19 horas e 22 minutos.

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0: Fala alto aí de cima que eu preciso ouvir.
1: Como é que tá aí?
2: Horas e 25 minutos.
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2: 20 horas e 35 minutos.

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